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1: A Federação Goiana de Futebol divulgou nesta semana a tabela do Campeonato Goiano da Terceira Divisão. Competição que começa a ser disputada a partir do dia 12 de outubro e que vai contar com 7 equipes participantes lutando por 2 vagas na divisão de acesso do ano que vem. A cidade de Itumbiara tem 3 representantes: o Itumbiara, o Clube Atlético Itumbiara e ainda a equipe do Real Clube. Morrinhos será representada na terceira divisão pelo América, lá da cidade de Morrinhos. Ipameri tem o Novo Horizonte, Rio Verde a Rio Verdense e uma novidade é o Royal, equipe da cidade de Lusiânia, mas que vai mandar os seus jogos na cidade de Anápolis. A primeira rodada marca Clube Atlético Itumbiara e Real no JK, Royal, que é de Lusiânia e vai jogar em Anápolis contra o Itumbiara, e Novo Horizonte de Ipameri e Rio Verdense no estádio Durval Ferreira Franco. Lembrando que das 7 equipes que participam da terceira divisão, 2 sobem para a segunda divisão, a divisão de acesso do ano que vem. 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

0: Jesus apaga a luz. Parceiro, tô pedindo pra Jesus apagar a luz com essa menina, velho.
1: Tá lindo isso aqui, não é?
0: Só.

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30: Alô, Goiás, alô, Brasil, alô, gente boa. Alô, boa gente, bom dia, bom dia. 4:00 no coração do Brasil. Estamos chegando, bom dia, bom dia.
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30: E tá no ar,

0: dia.
1: Bom dia, bom dia, bom dia. São 4 horas em ponto no coração do Brasil. Sábado. Sábado, sábado, sábado chegou. Hoje, 29 de agosto, ano 2026. E eu tô por aqui, feliz da vida, contente, numa boa, por estarmos juntos em mais uma edição do nosso maravilhoso e gostoso Café com Leite aqui na nossa Super Serra Dourada, a maior audiência do Estadão de Goiás. Olha, a partir de agora tá no ar o nosso Café com Leite, é o melhor da música sertaneja, desfilando no seu rádio, na sua manhã gostosa de final de semana. E você participando e interagindo através do nosso WhatsApp, o nosso 984808453. Lembrando mais uma vez o quê? Que a sua participação é fundamental para o andamento do programa. Sem a sua participação, o programa não tem graça. Então participe. Tá na hora de interagir. Tá na hora de mandar o seu bom dia, o seu beijo, o seu abraço, o seu recadinho, a sua mensagem de áudio. Enfim, é você e a Serra Dourada fazendo literalmente a diferença no rádio brasileiro. 4 horas e 2 minutos. 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

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Olha, 4:04, 4:04, cadê o galo? Cadê o meu parceiro? Canta, galo! Galo cantando e a hora chegando, são 4:04, o cowboy maluco... Zé Risadinha! E é assim que a gente começa esse sabadão maravilhoso, esse fim de semana abençoado com alegria e alto astral, Chacoaiana Roseri tocando berrante de acordo!

0: Bom dia, bom dia, bom dia.
1: Bom dia.
0: Bom dia.
1: Bom dia.
0: E é só para começar o programa Rio Negro e Solimões, balança mas não cai, 4 e 5 na rádio que é só alegria.
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0: 4 e 5.
2: Sim.

0: E olha a hora, são 4:08. Olha a hora, Brasil, olha a hora, olha a hora.
1: Brasil!
0: 4:08, tá na hora, tá na hora, tá na hora. 4:08, bom dia, bom dia, bom fim de semana pra todo mundo.

0: E lembrando que amar demais também faz mal. Felipe Falcão cantando bonito, bonito, bonito aqui no programa Café com Leite. Teve também Tião Carreiro e Pardinho, Christian Ralph, Gino Gino, Trio Parada Dura, Milionário José Rico. E começamos bem o programa com eles, Rio Negro e Solimões, Balança Mais Não Cai. Olha, são 4h25, chegando por aqui os primeiros regadinhos dessa manhã gostosa e especial, dessa manhã diferenciada e abençoada de sabadão. Alô, Tião de Lusiânia. Bom dia, Tião.
1: Bom dia, meu amigo Cadu, aqui é Tião Lusiânia. Bom dia, os ouvintes da Alvorada. Que tem um sábado iluminado pra todo mundo. Tchau, obrigado.
0: Valeu, Tião. Agora 4h25, Jorge Tavares, também tá com o rádio ligado lá na Serra Dourada, né? Sempre, sempre ouvindo a nossa programação maravilhosa. Bom dia, Jorge. Fala comigo, garoto.
2: Bom dia, meu amigo Cadu, bom dia para todos os companheiros da madrugada, Café com Leite da Serra Dourada, com o nosso amigo Cadu. Bom dia para Antônio Marcos de Campo Alegre, Goiás. Que tenhamos todo um final de semana abençoado, de saúde, paz e bênção aí para todos. De 0 a 100 para não esquecer de ninguém. Aqui é o Jorge Tavares, São Bartolomeu.
0: É isso, é de 0 a 100 para não esquecer de ninguém e de 0 a 1000 para não esquecer ninguém do Brasil. Abraço para Lúcia, lá em Porangatu. Bom dia, amiga Lúcia.
3: Bom dia, Cadu. Bom dia para você e para todos os ouvintes. Um bom dia para o Valdene, Maria Marta, Naide Carvalho, Tom Xangai, Renatinho Cassambeiro, Orgênio, São Miguel, Coelha, Coelha, Zé Bonitinho, Joaquim Portela, Goianinho, Rei do Laço, Peixinho e Adnê. E para todos os vaqueiros e para todos os gari. E para o Zé de Minas Gerais. Que todos nós possamos ter um excelente e abençoado final de semana, um sábado, na presença de Nosso Senhor. Fique todos com Deus.
0: Olha, um abraço especial para o amigo Luiz Antônio, é fera da segurança, tá de capé dobrado e chivadão com a gente, sabe aonde? Em Caldas Novas. Alô, alô, Luizão, cê tá bom ou não, garotão? Um excelente final de semana. A Marli, que tá conferindo a nossa programação em Anápolis pelo nosso aplicativo, super beijo para você, Marli. João da Cobra, em Bela Vista de Goiás. Alô, alô, João, tudo certo aí, querido? A Edivânia Moura, a nossa querida baixinha, sempre acompanhando o nosso programa, não é isso, Edivânia? Bom dia!
4: Bom dia, Cadu, que é baixinho, se tu largar de Itapaci, mandar para nossa turma, essa mão para ter na UBSA. Deus abençoe que todos tenham um ótimo sábado, abençoado por Deus. Tchau, obrigado.
0: E temos também a participação dela, Maria Marques. Bom dia, Maria Marques.
5: Bom dia, meu amigo, meu anjo, um dia abençoado para você, sua família, o Coelho mais a esposa, Zé Bonitinho, Renato, Carequinha, o Peixinho. Peixinho tá sumido. A Luz, a Dinê, o Henrique Glass, o Zé de Minas Gerais. Bom descanso pra você mais tarde, meu anjo.
0: Valeu, Maria Marques. Bem lembrado, Peixinho tá sumido mesmo. Vamos jogar uma isca pra ver se ela aparece, né? Alô, Kleber, em São Simão, aquele abraço querido. Roberto Santos, em Lusiânia. E aí, Roberto, sábado positivo? Positivo aí, Roberto. Alô, Júlio César, na cidade de Itarumã. Aquele abraço, querido. Professor Idalícia Norinte, já firme e forte, né? É, tá lá, tomando seu cafezinho maravilhoso, gostosinho, de sábado, para começar bem esse novo dia. Bom dia, professor Idalícia. Tarcísio Júnior, tá em Brasília, ouvindo o nosso programa. Aquele abraço, querido. Zé Bonitinho, Zé Bonitinho, bom dia.
6: Bom dia, seu Carlos. O Draco aí por aí, mandou um alô aí pra Marcinha Pedro, pra Tom Xangai, pra Nortendo, pra Júlio, pra Duas Maria, pra Renatinha Caçambeira e pra todos os membros do grupo, amigo da Serra Dourada. Aí você tá com a moda, dama do vestido longo.
0: Valeu, Zé Bonitinho, aquele abraço querido, Zé Francisco em São Simão, bom dia, Zé.
7: Bom dia, Cadu. Cadu, velho de guerra, caboclo, comunicador, bom. Aqui é Zé Francisco de novo, São Simão, né? Tô aqui no terreiro olhando pra lua, rapaz, que lua bonita.
0: Tá linda, né, Zé?
7: Ei, Cadu, você levanta cedo, nego, velho, eu também levanto. Todo dia de segunda a sábado. A trabalhar, né, Cadu? Trabalhar lá no

0: Igreja da Cidade. É isso aí, Cadu. Uma moda boa aí do seu repertório aí. Ao ser mandado de João Carreiro e Padinho, nós estamos aqui na escuta. Um abraço e fique com Deus.
1: Valeu, Zé Francisco, querido amigo, que você tenha aí um sábado maravilhoso, especial e abençoado, não só para você, mas para toda a sua família aí. Esse aí é o amigo Zé Francisco, sempre grudado aí na Serra Danada, sempre bem cedinho com a gente, curtindo aqui as modas boas, as modas granfinas ajeitadas. Não é isso, Zé? É moda no peito, se não eu deito.
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3: Bom dia.
1: Bom dia, bom dia. Hora é hora, 4:30. Galo cantando, a hora chegando. São 4:30.

0: aí, Mato Grosso Matias, você sabe disso. Olha a hora, são 4 horas e 33 minutos. Bom dia, são 4 e 33.
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0: Muito bem, estamos de volta, são 4h34, sejam bem-vindos.

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0: Tocou, tocou e você anotou. Galo cantando e a hora chegando, são 4h36. Edson Hudson.

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1: E olha a hora, meus amigos, 4h40, chegando elas, que eu tanto adoro, Irmãs Freitas, amigo, caixa de mensagem, vai lá dar uma espiadinha na caixa de mensagem, vai que tem uma mensagem lá, 4h40.

0: Irmãs Freitas, caixa de mensagem aqui no programa Café com Leite, agora são 4h43, manda um abraço para o amigo querido Oswaldo Henrique, lá em São Miguel, lembrando que vem aí a quinta cavalgada, né? Então, prepara a comitiva aí, moçada, porque vem aí a quinta cavalgada maravilhosa, abençoada lá no assentamento PA Cristo Rei, 12 de setembro, em São Miguel do Araguaia, você não pode perder, são 4h44.
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0: Segura que a moda é boa. Zezé de Camargo e Luciano. Olha a hora, são 4h44, Brasil.
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0: Bom dia, 4h44.

E pra você não perder a hora, confira. Hora certinha. São 4h54. 4h54, Brasil. Lágrimas de Homem. Moda Bonita. Moda Arrojada. Moda Apaixonada de Rick Renner. 4h54. Tente.

0: Eita, moda boa, aí é moda boa, hein? Rick Renner, Lágrimas de Homem, é você começando o meio-dia, é você começando bem esse sabadão maravilhoso, ao som do programa Café com Leite, o programa mais gostoso do Brasil. 4h57.
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0: Olha, abraço pra Camila, que tá com o radinho ligado na cidade de Goianápolis. Oi, Camila, um beijo. E um excelente final de semana pra você, amiga querida. Direto desse coração maravilhoso. 4h57.
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0: Tá aí a moda boa do Divino e Donizete. Chico Mulato, aqui no programa Café com Leite. Teve também Rick Renner, Dino Frank e Moraí e o André e Adriano. Coração sabe de tudo. É verdade, hein? Não adianta esconder nada do coração. Ele sabe de tudo. E detalhe, hein? Nos mínimos detalhes. Coração, eu vou te falar, é um bicho perigoso. Olha a hora, são 5 horas em ponto. Volto já!
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0: 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Olá, bom dia. 5 em 1, Brasil inteiro ligado aqui na maior e melhor audiência do rádio brasileiro. E esse é o programa, até às 8.
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3: Bom dia.
0: Muito bom dia. São 5 horas e 2 minutos, 5 e 2. E o nosso final de semana tá só começando, né? Com alegria, com alto astral. Quero você com um sorriso no rosto, com aquela energia boa, com aquela energia gostosa, com aquela energia positiva. Olha, mandar um abraço pro José Francisco lá em São Simão, tá ligado com a gente aí, né, José? Alô, Ulisses Soares em Cocalzinho, aquele abraço, amigo. Francinaldo, Francinaldo de Itabaci. Chega chegando o Francinaldo, fala comigo, meu nobre amigo.
4: Bom dia, meu amigo Cardoso, aqui é o Francinaldo da cidade de Itabaci. Tamo por cá, meu parceiro Cardoso, já na escuta do programa Café com Leite, daquele modelo. Cardoso, meu parceiro. Gostaria que você tocasse para nós a música com Milionário José Rico, Vontade Dividida. Quero oferecer para minha mãe Luzia, meu parceiro Cardoso, está aqui já na quadra do café, para daqui um pouco a gente tomar aquele velho cafezinho para esquentar a tripa daquele modelo. Quero oferecer também para meu colega o Emerson Teles, ele que é o ouvinte número 1 do programa Café com Leite, não perde um só programa, está na escuta também. Quero oferecer também para todos os participantes do grupo Amigos da Serra Dourada, meu parceiro Cardoso, que também está na escuta do programa. E também para meu irmão Francisco, também está na escuta do programa Café com Leite também. E enfim, meu parceiro Cardo Alves, para toda a equipe aí da Rede Serra Dourada, que é meu amigo Cardo Alves, tem um bom dia de sabadão. Sabadão, meu parceiro Cardo Alves.
0: É isso aí, Francinaldo, um grande abraço para você, para a mãe, né, que está aí na quadra do café, para começar bem o dia na cidade boa de Itabaci. Tamo junto, querido. Ô, Francinaldo, o Emerson tá meio sumido. Ontem eu não ouvi o recadinho dele, não. O que que tá acontecendo, hein? Tamo com saudade do amigo, do parceiro. O parceiro não pode deixar nós, não. Então, um abraço aí pro amigo querido Emerson. Tá sempre acompanhando a gente, mas ontem ele não participou, né? A gente sentiu falta aqui. Você, ouvinte, acha que a gente não sente falta? Você tá enganado. A gente sente falta, sim. Olha, abraço pro amigo Zé Carlos Bittencourt em Brumado, Bahia. Joaquim, lá em Cristalina, é o Joaquim Ferreira. Bom dia, Luiz Gacadu. Não é assim que ele fala? Bora ver, ó.
5: Bom dia, meu amigo Luiz Caldoado. Tudo bem?
0: Tudo. Opa,
5: graças a Deus.
0: Figura, né, Joaquim?
5: Hoje é só até 11 horas, só chutar lá.
0: Só até as 11, Joaquim?
5: Depois é só umas carreirinhas só.
0: Ah, tá.
5: Nós estamos aqui deitados, esperando pra oração. Tirar o time de campo. Tchau, obrigado, fique com Deus, meu irmão.
0: Valeu, Joaquim, um excelente fim de semana pra você, amigo querido. Alô, Zé Alberto Caçambeira, Ituiutaba, Minas Gerais, ouvindo o nosso programa. Tá lá, já sintonizado na Serra Dourada, né, Zé Alberto? Alô, amado, na cidade de Itabaci, aquele abraço, querido. Edilene Moreira, tá em Cristalina, fala comigo, Edilene.

0: Bom dia, Cadu. Abençoado seja o nosso dia pelo nosso Senhor Jesus Cristo.
1: Amém, amém.
0: Que Deus nos dê um bom dia. Que Deus te protege. E lembrando que meu marido José está aí no curral já na tirada do leite. Ligado, como sempre, todos os dias na Serra Dourada. Que Deus te protege.
1: É isso, Edilene. Obrigado pelas palavras, tá? Que Deus possa estar sempre com vocês aí também, abençoando, protegendo, sempre com vocês aí na Cidade Boa de Cristalina. E o maridão já tá lá, né? Firme e forte no dia, na tirada do leite. Alô, Bruno Ramos, em Minas Sul, aquele abraço querido. Augusto tá em Caldas Novas. Abraço pra Aparecida, lá em Chaveslândia, ouvindo a gente. Né, Aparecida? Bom dia, bom dia, bom dia, amiga. Claudirão em Goianésia, Zé Inácio em Mauá. Abraço também, professora Leone em Cocalzinho. Grande professora Leone. Abraço pro Ailton Mototax, lá em São Miguel. Ailton tá lá, né? Tá na pista e tocando o berrante de acordo. Toca o berrante, seu moço. Aí, ó, gente nossa, gente da agenda, né? Guerreiro valente, trabalhador. Acreditando sempre em dias melhores. Nosso amigo Ailton Mototáxi, lá em São Miguel. Tudo certo aí, positivo por aí, Ailton. Alô, Eduardo, ouvindo o nosso programa. Bom dia, Eduardo.
2: Bom dia, Cadu. Um alô aí, PRA pro Chudim. Ligado aqui na Serra Dourada. Manda aí um modão pra nós aí. Menino da porteira aí.
1: É isso aí, Eduardo. Tamo junto e misturado, meu querido. Um excelente final de semana. Já, já, nós, ó, sapeca o menino da porteira aqui. Alô, Maria Lopes, na cidade de Itajá. Mandando beijos e abraços aí pro Sinésio Rodrigues, né? Que é o amor na vida dela. Cadu, manda um beijo aí, ó, pro grande amor da minha vida. Sinésio Rodrigues é o casal apaixonado e arrojado lá da cidade de Itajá. Agora 5:07, canta, galo! Vocês ouviram o galo cantar hoje? Não? Sim? Você ouviu? Não, eu também não ouvi o galo cantar hoje, não, hein? Então faz o seguinte, vamos botar esse galo pra trabalhar agora. Puxa o rabo dele aí, vai! Aí, ó, galo cantando, a hora chegando. São 5:07, canta, galo! Simbora, bora, de Paulo e Paulino, Linguaruda. São 5:07, no coração do Brasil!
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Tá aí a pretendida, João Mineiro e Marciano. É uma das minhas preferidas aí da dupla. Essa é maravilhosa, né? 5h21. Deixa eu mandar bom dia pra Jane, que tá ouvindo a gente lá em Arizona. Bom dia, Jane. Tá na escuta aí do programa, amiga? Um beijo, bom fim de semana pra você e toda a família. José Gomes, em Minas Sul. Quero abraço, Zé Gomes. Alô, Hamilton, em Cocalim. Tamo junto sempre, né, Hamilton? Léo, lá na Fazenda Jatobá. Léo Cida e o Arduzinho, que tá sempre firminho, né? Abraço para os meninos da Megawatt Serviços Elétricos, lá em Luiz Alves. Alô, Nenê Engenheiro, eletricista. E o Pedro, eletricista. Marcinha Pinheiro, já tá firme e forte hoje, né? É até preparando uma coisa gostosa lá. E até agora ela não falou pra gente o que é. Depois ela vai falar, né? E eu tô curioso pra saber. Porque ela só faz coisa boa e gostosa. Tá na catira aí, né, danada? Né, Marcinha? Marcinha é boa de catira. Ora, ora, são 5h22, Brasil. Carisma, Teodoro e Sampaio na rádio, que é só alegria. Vem ser feliz com a Serra Dourada, você também. Vem pra cá. Serra Dourada. 5h22.

0: E a Thaís Alexandre, apaixonado por você aqui na Serra Dourada. Teve também Nenete Dourinho e Teodoro Sampaio, Carisma. Esse é o nosso programa carismático, né? Fazendo a diferença no seu dia. Vem ser feliz com a Serra Dourada, você também, vem pra cá. Olha, às 6 horas da manhã teremos a nossa reflexão maravilhosa, preparada com muito carinho pra você. E às 7 da manhã, você sabe, né? Teremos aí o horário eleitoral gratuito, é a propaganda eleitoral. São 25 minutos e depois a gente retorna com a programação, ok? Então, às 7 da manhã, você vai conferir o horário eleitoral gratuito aqui na Serra Dourada, em todas as redes de rádio do Brasil. Bora pro intervalo e eu volto já. Olha a hora, são 5:30.
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5: Muito bem, de volta às 5h35. Sejam bem-vindos aqui, ó.
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5: 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Olha, são 5h38, Brasil, 5h38. E para você, aquele bom dia todo especial, aquele bom dia muito carinhoso, acompanhado de um abraço do tamanho do Brasil.
7: Brasil!
5: Exatamente. E um beijo carinhoso nesse coração, apaixonado assim, ó.
8: Bom dia! Bom dia!
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5: Olha a hora, são 5h39. Bora, bora, bora trabalhar, galo. Vamos correr atrás do papel, galo. Galo cantando, a hora chegando, são 5h39.

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1: E olha a hora, são 5h52. Bom dia, bom fim de semana. Te amo e não te quero. E aí, como é que faz? Bruno e Marrone, são 5h52.

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Tá aí, Bia e Gino Franco aqui no programa Café com Leite, Encontro de Poetas. Teve também Bruno e Marrone, Te Amo e Não Te Quero, e Pedro e Bento e Zé da Estrada, Terra Roxa. Agora, 6 horas em ponto, vem aí a nossa maravilhosa reflexão deste sábado maravilhoso e especial. Hoje, 29 de agosto de 2026. E claro, agradecendo o carinho da sua audiência, da sua amizade e, claro, da sua participação aqui na Serra Dourada, a rádio que faz a diferença na sua vida. Entra no ar, neste exato momento, a nossa reflexão do dia.

E hoje a gente vai falar de um novo dia e de uma nova vida. E dizer que somos capazes de muito mais do que a gente imagina. E a reflexão de hoje vai especial para a professora Idalícia no Oriente, Viviane em Itapaci, Ismael e família na Fazenda Rio Branco em Cristalina, Marcinha Pinheiro em Cristalina, Valpone e Ricardo em Nova Glória, Maria Zilda em São Miguel, Adenilson na Fazenda Sabiá e família em Rio Verde, professora Leone e família em Cristalina, Hamilton em Cocalim, Maria Lopes em Itajá e Luiz Antônio em Caldas Novas. Um novo dia, uma nova vida. Que a gente aprenda a respirar fundo antes de reagir. A cultivar paz dentro da gente, mesmo quando tudo ao redor parece o caos. Nem sempre será fácil. Às vezes, vamos ser provocados, feridos, desafiados, mas que a gente saiba se recolher, olhar para dentro e escolher responder com sabedoria. Que tenhamos coragem de ocupar o nosso lugar com respeito, de dizer o que precisa ser dito sem ofender, de manter firmeza sem perder a ternura. Que o nosso coração não se torne refém da raiva e que as emoções que nos atravessam não apaguem a nossa clareza. E que, mesmo quando tudo gritar por revanche, a gente ainda assim escolha o caminho do bem. Porque não devolver o mal e cultivar o amor é o que mantém a nossa alma leve. É o que nos salva dia após dia. Somos capazes sim, de ser tantas coisas boas neste mundo. Podemos ser um abraço que acalma, uma palavra que cura, um gesto que renova. A vida nos presenteia diariamente com a oportunidade de ser luz no caminho de alguém. Que saibamos escolher ser presença que inspira, esperança que reacende, amor que transforma, amor que conforta, paz que permanece. Porque no fim, é isso que nos faz verdadeiramente humanos.

E é isso, que você possa começar esse final de semana desse jeito aí, ó, com a paz do nosso Senhor Jesus, com a bênção do nosso Senhor Jesus. Que seja um final de semana abençoadíssimo e que Jesus seja o seu, o nosso escudo, e sempre vai ser o nosso escudo contra todas as forças do mal. Pense nisso e comece bem o seu novo dia. 6:08, Brasil. Olha a hora, são 6:08.

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0: Olha, bom dia para a professora Idalícia, no Oriente. Bom dia, querida Maren Cristalina. Tá mandando beijos e abraços aí para todos os ouvintes da Serra Dourada, né, Mari? Bom dia, querida. Sinésia Nogueira, tá na cidade de Itarumã, Goiás. Bom dia, Sinésia. Fala comigo, menina.
2: Bom dia, Cadu. Sou Sinésia de Itarumã. Cuida, cuida.
0: É isso mesmo. Sabadão tem que cuidar também, né? Ó, segunda, terça, quarta, quinta e sexta, cuida, cuida, cuida. E sábado, Cadu, também cuida, cuida. E domingo também, todos os dias, a gente tem que cuidar, né? Porque diz o ditado, quem não cuida, quem vai cuidar? Ninguém, né? Se a gente não cuidar, então cuida aí que vai dar tudo certo. Abraço pra Maria Lúcia em Cristalina. Manda bom dia aí pro esposo Vicente, na Tirada do Leite, lá no sítio Santa Rita, lá no PA 3 Barras em Cristalina. Valdete tá em São Simão. Bom dia, Valdete.
3: Bom dia, Cadu, querido. Aqui é Valdete. Quero que você ofereça uma música de Para Negra de Cachoeira, Sonho de São Simão, Mário Batista, Princesa, e Deus abençoe todo mundo da Serra Dourada, amém?
0: Amém, Valdete, bom dia, bom final de semana, abraço para amigo querido Augusto em Caldas Novas, abraço também pro amado na cidade de Itapaci, tá lá acompanhando o nosso programa, Lúcia em Porangatu, Jorge Tavares em São Bartolomeu, tem também Oswaldo Henrique, né, lá em São Miguel, lembrando que vem aí a

Maravilhosa e tão esperada Quinta Cavalgada, lá no assentamento PA Cristo Rei, é 12 de setembro, hein? Então já prepara aí a comitiva para esse evento maravilhoso. Abraço para o professor Leone, que não é de Cristalina e sim de Cocalzinho. Rapaz, toda vez eu troco esse nome aqui, pelo amor de Deus. Vamos gravar aqui na mente, Cadu, que ele é de Cocalzinho e não de Cristalina. É o professor Leone, o professor Leone, você vai me desculpando aí, amigo. Faz parte, né? A prova de que o programa é ao vivo, não é gravado, não. Gravado sai tudo bonitinho, tudo perfeito, né? Mas a gente gosta é do ao vivo, sabe por quê? A Marcinha vai concordar comigo, ó. Porque ao vivo é mais gostoso, tem mais emoção. Tem ou não tem, Marcinha? Olha a hora, são 6:11. César e Paulinho, enfeitiçado. Bora trabalhar, Galo, olha a hora. Galo cantando, a hora chegando, 6:11.

0: tá aí, Léo Magalhães, Porto Seguro, aqui no programa Café com Leite. Teve também Matão e Moteiro e Pião Carreiro e Praense, Lamento de Carreiro. Agora são 6h23. Deixa eu mandar bom dia pro amigo querido Valpone, que tá ouvindo o nosso programa sempre, sempre numa boa, né? Lá em Nova Glória, já tá lá firme e forte na lida do dia. Bom dia, Valpone!
1: Bom dia, bom dia, Cadu. Mais um sábado seja iniciado sempre com a bênção e proteção do nosso Senhor Jesus Cristo. Toda gratidão a Ele por mais um dia de vida para nós. Que é o Valpone Ricardo Corpo, São Domingo, Municipal Nova Glória. Mais um dia estamos por aqui, na Tirada do Leite. Eu e meu parceiro Douglas Faria. Quero deixar meu abraço aqui a todos meus amigos que estão na escuta todos os dias aí. Zero a mil para esquecer de ninguém do Brasil. Valeu, tchau, obrigado. Com Deus, até mais, meu amigo.
0: Valeu, Valpone. Um final de semana abençoado para você e toda a família. Bom dia para o Edson, na cidade de Unaí. Grande Edson. Ana Tita, em Minas Sul. Como é que você tá, Ana Tita? Um abraço do tamanho do Brasil e aquele beijo todo especial aí para toda a família. Aquele beijo assim, ó. Estralado, danado de bom. Bom dia para todo mundo aí, viu, Ana Tita? Abraço também pro Rivaldo, rei do frango caipira, em São Miguel da Araguaia. Alô, alô, Rivaldão, cê tá bom ou não, garotão? Frango caipira, cê tá doido? É bom demais, é o canelinho amarelo, né? Aí o cowboy doidão fica mais doidão ainda. Grande abraço para o amigo querido Leandro Damascena. Bom dia, Leandrão.
2: Bom dia, Cadu. Mandou um alô pessoal da Melancia aqui no Rancho Fundo, Passi Goiás. O seu Luiz está lá no rancho, Lúcio, Juan, Guilherme, todos os colaboradores aí da Melancia.
0: É isso aí, Leandro. Um grande abraço aí, ó, para você.

Entrada da melancia, o pessoal tá lá rente no batente, assim como a gente. Abraço pro amigo querido Paulo Henrique Rezende, de Itapaci, tá lá na tirada do leite, na fazenda Cotovelo. Abraçando com muito carinho a esposa Thalita Mariana.

0: porque é bom ouvir, né? Desejo um final de semana abençoado, iluminado, cheio de paz, de alegria, de união para todos os ouvintes, para você, para sua família. E estamos juntos sempre, né? Sempre, né? Ah, Elizabeth Montevidil, abraço, tchau, tchau.
1: É isso, Elizabeth. Muito obrigado pela participação, menina. Então, para você, o nosso abraço do tamanho do Brasil.
2: Brasil!
1: E aquele beijo estralado, direto nesse coração apaixonado aí, ó. O nosso beijo. Abraço pro amigo Zelão em Itapaci, aquele abraço Zelão e o amigo Zé Antônio Palmeirense. Gleide em Caiapone, aquele abraço Gleide. José Davi e Vânia Tavares em Cristalina, casal bonito e apaixonado ouvindo a gente também. E um beijo carinhoso pra ela lá de Itaguaçu. Segura o beijo aí, Adriana. É aquele estralado do jeito que a gente gosta, mulher. É cantora e compositora, né, Adriana? Bom dia. Você tem aí um final de semana abençoadíssimo.
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1: Trio Alto Astral. Pensa, canta galo. Galo cantando, a hora chegando. São 6h27. Bom dia, bom dia, bom dia, bom dia, bom dia.
4: Bom dia.

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0: aqui, já estamos de volta. São 6 horas e 35 minutos. 6 e 35, gente. 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Enquanto isso, deixa eu abraçar essa turma aqui, ó, Valdivino, lá em Campo Alegre. Fala comigo, Valdivino.
1: O Cadu Alves, bom dia, ouvinte da Serra Dourada. Tenhamos um sábado abençoado pra todo mundo, Valdivino da Campo Alegre.
0: É isso aí, Valdivino. Bom final de semana, amigo, pra você e toda a família. Rodrigo Fernandes, em Lusiânia, lá na Fazenda Piancó. Renatinho Caçambeiro, chegando. Fala comigo, Renatinho.
2: Bom dia, Cadu, os demais ouvindo da Serra Dourada. Bora que bora. Renatinho Caçambeiro. Renato Xangai, Valdênio, Pedão Chapa, Coelho, Maria Marques, Lúcia Soninha, Marcinha Pinheiro, Paola, Baixinha, Valéria, Mari, Galão, Peixinho, Zé do Bonitinho, Carequinha, Joaquim Botella, Devaí, Marão, Tião, Metraza, Zé Humberto, Tião. Vamos que vamos, moçada. Caçambeiro estiver na escuta aí. Bom final de semana a todo mundo. Tchau, obrigado.
0: Valeu, Renatinho. Grande abraço. Bom final de semana pra você, amigo querido, guerreiro valente. Alô, Kennedy, na cidade de Rio Verde. Tá ouvindo o nosso programa lá, não é isso, Kennedy? Tamo junto sempre, amigo. A Valdete tá em São Simão, a Maria Lúcia em Cristalina, professor Idalícia, até agora tomando café aí, professor Idalícia. Ela tá desde as 4 horas da manhã tomando café e nem comendo pão de queijo. Olha, olha. Abraço também para o Paulo Henrique, que está ouvindo a gente na cidade de Itapaci. Paulo Henrique, lá na Fazenda Cotovelo, juntamente com a esposa Thalita Mariano e a filha Júlia Rafaela, Gleide em Caiapônia, Cláudia Roberta, está na cidade de Itapaci. Bom dia, bom dia, bom dia, Claudinha. Júlio César, na cidade de Itarumã. Pedrinho em São Miguel, aquele abraço, Pedrinho. Abraço aí também para o Zico, né? Alô, Zico, você tá bom ou não, garotão? Lá na NRKD Instalações, na cidade de Seara, Idalina, em Cristalina. Bom dia, Idalina.
3: Bom dia, Cadu Alves, tudo bem? Aqui é Idalina de Cristalina, moro na Vila Andrade. Tô mandando um abraço para Maria Amélia, lá nas Três Barras. O marido dela, sou João, Renatinho Caçambeiro, e para todos os ouvintes da Serra Dourada. Um abraço, Cadu Alves. E manda alô pra mim também, porque eu sou ouvinte de todos.
0: É isso aí, Dalina. Um beijo nesse coração, amiga. Bom dia, bom dia, bom dia, bom dia pra você e toda a família. A Mari Cristalina tá abraçando com muito carinho aí o Nélio Rodrigues, né? É o comunicador aqui da Serra Dourada. Então um abraço aí pro amigão querido Nélio Rodrigues. É a Mari diretamente da Vila Andrade, em Cristalina. Sônia, tá na cidade de Seara também ouvindo o nosso programa aí, né, Sônia? Agora são 6h39 no coração do Brasil. E o Galo, canta ou não? Canta, tem que trabalhar, né, Galo? Tem que correr atrás do papel, do cascalho. Porque senão, não dá certo, né? Então canta de novo, Galo, canta pra gente aí. Galo cantando e a hora chegando, são 6h40, Brasil!
4: Brasil!
0: Segura, segura que a moda é boa, cowboy doidão! Uhum. 6h40!

Costa Louco Coração, aqui no programa Café Colégio, o programa mais gostoso do Brasil. Olha a hora, são 6h54. Bom dia, bom fim de semana. 6h54.

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0: amor de Deus. E vamos que vamos. É mais um dia começando. Vai dar tudo certo e é Deus no comando sempre. São 7h27. Deixa eu mandar bom dia para Rosimeire, na cidade de Itapaci. Bom dia, Rosimeire. Davi Severino, na cidade de Itajá. Aquele abraço, querido. Elson Paixão, em Cristalina. Abraço pro Manuel Martins, na cidade de Itapaci. Tá lá acompanhando a gente também, né, Manuel? Alô, Cici Pintor, na cidade de Seara. Fala comigo, Cici.
1: Bom dia, aquele abraço, Cici Pintor. É isso aí, vamos que vamos. Sábado.
0: É isso aí, Cici. Vamos embora. Gleibe, na cidade de Capônia. A Maria Divina tá em Cristalina. Bom dia, Maria Divina. Richard, Paranaiguara, tá ligado no nosso programa também. Abraço pro Miguel em São Domingos, pro Marquinho e Leidiana, lá no Hospital das Bicicletas em São Simão, e também o nosso amigo Marcelo, que trabalha na Arte Mídia. Diva Oliveira em Posse, bom dia, Diva. Maria Elza, na cidade de Itapaci. E o Vandei, na cidade de Itapaci, que é o motorista aí do caminhão, né, de coleta, lá da cidade de Itapaci. Vandei, garotão danado de ajeitado. Gente boníssima. Manda bom dia aí, ó, pra motorista Valéria e pra todos os funcionários da coleta da Cidade Boa de Itapaci. São 7h28, Renata e Rafael, quando eu amo, 7h28.

0: E é isso, quando eu amo, eu amo. E quando eu choro, eu choro. Renato e Rafael, agora 7h31. Tá na hora da gente chorar, ó. 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
21: Opa, de volta, 7h35 Brasil, 7h35.
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21: Acionando ele lá do atacado. Falou, tá falado. 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Bom dia, José Edson. Sábado, amigão.
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1: Esse aí é o amigo querido José Edson. 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Falou, tá falado. Agora são 7h40.
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1: Gustavo Mioto e Murilo Ruf, novo sozinho. São 7h40. Até às 8. Ai, ai. Tamo aqui curtindo esse sábado maravilhoso e abençoado com você. O melhor ouvinte do Brasil.

0: E a presença é confirmada, confirmadíssima nas principais paradas de sucesso de todo o Brasil. Gustavo Mioto e Murilo Rufi, Novo Sozinho. E toca aqui, na sua, na nossa Serra Dourada. Primeiro lugar em todo lugar. É sabadão! É sabadão do jeito que a gente gosta. Sabadão, né? Dia de tomar uma de leve, tranquilo, descansar, passear com a família. Pra quem é solteiro, né? Dá umas bitoquinhas aqui, umas bitoquinhas ali, um cheirinho no cangote de cádio lá. Viver sem medo de ser feliz, né? E curtir a Serra Dourada. E tem também os forró, né? Esparramado aí por todo o estadão de Goiás. E as serestas. Oh, eu adoro uma seresta. Olha, mandar bom dia para o amigo Chiquinho em São Miguel. Fala comigo, Chiquinho.
1: Eita, fala comigo, que sou seu amigo, meu amigo. Feliz sábado para o Secadu. E para Dona Maria, lá na Vila Martins. Lá, aqui em São Miguel do Araguaia, conheci por Maria do Leão e Dona Neuza. Eduardo Camilo e Antero e Itel. E no Malta Solaí, Dionísio, Rei das Panelas, Joaquim Pedro Carlinho da Mata, Valdano Caio Guanabara, Sarrete Alcide, Paola na Rodoviária. É, e abraço!
0: Valeu, Chiquinho! Bom final de semana pra você aí, meu querido. Lúcia em Chaveslândia. Cê tá boa, Lúcia? Fala comigo, menina.
2: Bom dia, Cadu Alves. Tudo bem? Como é que você está? Tudo bem com você? Uma ótima manhã abençoada de sábado pra você. Um bom final de semana para você, Cadu. Aqui é a Dona Lúcia Mendes, de Chaveslândia, Minas Gerais. Tô aqui ligadinho no seu maravilhoso programa, que é bom de ouvir, é top, é nota mil, é só ouro. Líder de audiência, bom de ouvir, né? É, por favor, mande uma luzinha aqui para toda a minha família, para todos meus amigos e amigas de ouvintes que estão ligados de ouvir na Serra Dourada, tá? Com Deus aí, Serra Dourada, é bom ouvir. Tchau, obrigado.
0: Valeu, Lúcia. Obrigado pela sua sintonia, pela sua companhia, querida. Ulisses Soares, em Cocalzinho, Edilson José, em São Simão. Tamo junto, Edilson. A Isabel tá em São Miguel. Nildinha, em Cristalina. Bom dia, Nildinha. Como é que você tá, querida? Um beijo nesse coração maravilhoso. Seu apaixonado, assim, ó, estralado. Ei, beijo gostoso, hein, ó. Abraço também pro amigo querido Marcelão em Santa Maria, no Distrito Federal. É isso mesmo, Marcelão, sábado daquele jeito, hein? Denilson Lancaster, na cidade de Itapaci, tá lá ouvindo o nosso programa. Aquele abraço, Denilson. Cleusmar em Cristalina. Maria Amélia em Cristalina. Bom dia, Maria Amélia.
3: Bom dia, Catu. Que Maria Amélia, meu amigo, você tá bem? Abraço meus filhos, netos, meu marido João, minha comadre Preta, Tetel, Nelina, Adriano, minha sobrinha Juliana, minha nora Cláudia, meu genro, toda minha família. Serra Dourada, é bom ouvir. Sábado, Catu. Hoje tem um boteco. Um abraço para todos. Fique com Deus. Que Deus abençoe o dia de vocês. Meus amigos da Serra Dourada. Fique com Deus.
0: Bem lembrado, hein, Maria Amélia? Hoje teremos aí o programa Boteco tocando só as melhores, só as filés, só as top. Você não pode perder. Serra Dourada fazendo a diferença no seu final de semana. Então tá aí, o programa hoje tá imperdível. Abraço pra galera lá da Madeireira Primavera em São Simão. Ó, a turma boa aí, ó. Mirelle, Jennifer, Leandro, Vinícius, Renata, Juliana, Ana Paula, Lúcia, Marco e Alessandro. O nosso abraço, o nosso muito obrigado pela audiência de todos. Aí da Madeireira Primavera em São Simão. Sandra, Sandrinha em Lusiânia. Ah, tá com a gente, né, Sandrinha?

0: Beijo, beijo. Fala comigo, amiga.
1: Bom dia, Cadu. Hoje bem atrasada, né? Mas hoje eu tive um dia bem agitado. Cadu, ontem a gente sofreu um furto no nosso carro. Passei praticamente tarde e noite na delegacia.
0: Meu Deus.
1: Cheguei exausta, mas aqui a ponto de desejar um bom final de semana pra você. E que Deus abençoe você, sua família e todos nós da Rádio Serra Dourada. E torce aí por mim, que esse final de semana eu vou estar mais um dia na luta, vendendo os meus drinks. E o que eu quero dizer é que Deus está conosco.
0: Sem dúvida, Sandrinha, sem dúvida. Deus vai prosperar, vai multiplicar aí essa perda que você teve. Vai dar tudo certo, viu? Vai dar tudo certo, tenha certeza, porque Deus ajuda sempre quem trabalha com honestidade e a gente sabe da sua índole, da sua humildade e da sua capacidade, não é verdade? Então Deus sabe o que faz. Tá aí a nossa amiga querida Sandra em Lusiânia e, claro, entrando aí em nossas orações do dia a dia. Sempre, né, Sandrinha? Então, pra você, a gente sabe, a gente fica triste, a gente fica magoado, né? Mas vamos deixar nas mãos do nosso bom Deus, do nosso Senhor. Então, pra você, Sandrinha, pra tentar animar o seu dia, ó... Ó, um beijo nesse coração, querida. Vai dar tudo certo sempre. São 7h48. Serra Dourada. Bruno e Marrone, coração de isca. 7h48.

Tá aí a música do Diego e Vitor Hugo, Moça pra Casar. Você achou a moça pra casar, amigo? Então você ganhou na Mega Sena. Vai lá, casa logo, seja feliz. Valeu, muito bom dia pra Marcinha Pedro, em Cristalina. Bom dia, Marcinha. Gorete em Cristalina. Vai, Marcinha, hoje tá numa preguiça. Foi os preparativos aí das comidas anteriores, né, Marcinha? Cansa mesmo, a gente não é de ferro, não. Então, esse final de semana aí, a Marcinha tirou pra descansar, porque foi muita brusqueta, foi muito bolo mole, foi muito maxixe vendido. O que que ela tá fazendo? Ela tá resguardando, se reforçando, né, e recarregando as baterias. Por quê? Porque na segunda tem a rabada. É, ela já vai começar a semana já com a rabada. Então a gente entende aí a situação da Marcinha, né? O negócio não é fácil. A turma aí, ó, da cozinha, os cozinheiros desse Brasil varonil, o negócio não é fácil não, gente. Cansa mesmo, né? Eu que não sou da área, mas imagina aí o processo como é que é. Cansativo. Então, a partir de segunda, já vai rolar já a rabada. Da amiga Marcinha, valeu Marcinha, beijo amiga, abraço pra Alessandra e Luciânia, Alessandra, Giraldo, Júlio, Lucas, Gabriel na Fazenda, Cedro, professor Marcos em Cristalina, Alex Lunardi em Cristalina, Sônia em Aciara, Daiane Batista, Paranaiguara, né, Edson em São Simão e o Edivaldo em Caiapônia. Gente, final de horário, a gente volta, claro, na segunda, a partir das 4 horas da manhã, para mais uma edição da nossa maravilhosa Manhã Gostosa, que é o nosso Café com Leite, o programa mais gostoso do Brasil e campeão em audiência, né? É, primeiro lugar em todo lugar. Vem aí a nossa amiga querida Grazi Tavares, comandando com alegria e alto astral o seu Manhã Show. E segunda às 4, a gente se fala novamente, se assim o nosso bom Deus nos permitir. Fica com Deus, ó, juízo, se beber não dirija. Tudo de bom, felicidade sempre e até lá. Tchau, tchau, valeu!

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4: Oi, tudo bem? Excelente manhã de sábado pra você, um maravilhoso final de semana. Nossa, manhã show tá começando, então vem comigo que aqui só tem coisa boa.

E aí, tudo bem com você? Começou bem essa manhã de sábado? Eu espero de verdade que sim, viu? Desejo que você tenha um final de semana incrível, recheado de coisas boas pra você e pra sua família. E já quero convidar você, o melhor ouvinte do mundo, a participar. Você sabe que a graça desse programa é a sua companhia. Sem você aqui, não faz menor sentido Dona Graça apresentar esse programa, não. Então já capricha no recado até 30 segundos. Manda seu bom dia, seu alô pra quem você mais gosta. Que hoje o programa é especial em dose dupla. Duas músicas seguidas do seu cantor, da sua dupla preferida. E você participa mandando o seu bom dia.

0: Dose dupla pra você, com Pensa em Mim. Agora 8h12, chegando as previsões astrais.
1: Bom dia pra você, meu querido. Estamos aqui com a graça de Deus, hein? Mais uma vez para trazer o horóscopo do dia. Ontem, dia 28, eu esqueci, né? Que a lua que era crescente, se tornou cheia a 1h18 do signo de Peixes, com eclipse lunar parcial, tá? Hoje, dia 29, às 23h38, a lua cheia entra no signo de Áries, beleza? Agora, Camila Ravanelli chega trazendo as previsões do dia para o seu signo. Vai, Camila, bom dia!
2: Alô, João, bom dia pra você, bom dia pro nosso ouvinte. Estamos no sábado, estamos aí finalizando mais uma semana. Graças a Deus, né? Uma semana abençoada. E eu cheguei, claro, pra trazer o que você quer saber, que é o horóscopo do João Bidu. Alô, você do signo de Áries, aproveite a calmaria da lua em peixes e reserve um tempo para descansar e recarregar as energias. No trabalho, foco e dedicação garantem produtividade. No amor, prefira momentos íntimos e valorize sua privacidade para fortalecer o seu relacionamento, tá? Sua cor hoje é azul claro e os palpites são 50, 8 e 15. Hoje é um excelente dia para fortalecer as suas conexões, com a lua pisciana trazendo boas energias. No trabalho, sua criatividade e ideias inovadoras podem impulsionar o seu sucesso, contando com o apoio dos colegas. No amor, emoções intensas e possibilidades de paixão deixam o dia ainda mais especial, hein? Hoje a sua cor é prata e os palpites são 11, 47 e 54. Geminiana, geminiano, seu dia no trabalho pode ser produtivo, tá? Então, ó, aproveite amanhã para acelerar e conquistar a confiança da chefia. Sua energia fica elevada, ideal para se movimentar mais e cuidar da saúde com caminhadas. No amor, contatos podem surpreender e fortalecer os laços com quem você gosta. Hoje a sua cor é magenta e os palpites são 21, 48 e 9.
0: Na hora já da sua participação, seu recado aqui no nosso WhatsApp 62984808453. Bom dia, Cláudio, tudo bem?
3: Bom dia, tudo bom com você, guys?
0: Tudo excelente.
3: Ótimo final de semana. E ouvir essa voz maravilhosa aqui no fim de semana. Que alegria de nós todos. Obrigado, guys, por fazer uma rádio tão maravilhosa dessa.
0: Ô, meu amigo.
3: Para nós ouvintes.
0: Eu que tenho
3: você
0: que te agradecer.
3: Tudo de bom e mais um pouco.
0: Ô,
3: Cláudio. Deus ilumine seus caminhos sempre.
0: Amém, que Deus ilumine a todos nós. Eu que tenho que agradecer por essa companhia todos os dias, pelo carinho de sempre, né? Tá sempre aí com a gente ligado. Obrigada, viu? Um dia maravilhoso pra você, um final de semana abençoado. Heraldo!
4: Bom dia, Graça.
0: Oi!
4: Salade. Como é que você tá, Graça?
0: Eu
4: tudo
0: tô
4: bem?
0: Só o ouro.
4: Aqui tá tudo bom, graças a Deus. Dia abençoado para todos nós, um final de semana abençoado. Solzinho já tá firme, viu, Grazi?
0: Ó. Oh.
4: Grazi, hoje eu quero mandar um alô para Silvinha, na Vila Andrade. Também para Vanisa, lá em Cristalina.
0: Certo.
4: E também para minha sobrinha Jaqueline, Edivaldo, Icaro e Nicole, lá na região do Mimoso. Tá bom, Grazi?
0: Combinado.
4: Nada. Apaixonada por Goiás.
0: Abraço pra você, Heraldo, pra toda a família sempre com a gente também. José Davi, esposa Vânia Tavares em Cristalina, ligados com a gente, bom dia. Sandra tá em Lusiânia, bom dia, Grazi. É, ótima programação, hein? Obrigado, que bom que você tá gostando. Nosso programador, seu Cidelcino, arrasa, né? Rafael em São Simão já se inscrevendo na promoção, celular novo, lembrando que o

0: sorteio, gente, vai ser no próximo sábado, ao meio-dia. Então, corre para participar, não deixa para a última hora. Já manda seu cadastro se você já tem 2 horários anotados. Se não tem, aguenta aí, que daqui a pouquinho Dona Grazi traz os primeiros horários aqui do Manhã Show, tá? Júlio César, em Tarumã, bom dia, Grazi. Que você tenha um excelente sábado, que seja abençoado por Deus. Beijo, bom dia. Ulisses está em Cocalzinho, mandando abraço para tia Cláudia, que mora em Anápolis, para todos da família, para os amigos e para nós aqui na rádio, desejando um bom começo de trabalho e um ótimo final de semana. Obrigada. Tá pedindo dose dupla com Maiara e Maraísa, anotado. Dejani, bom dia. Você tá muito sumida, Dejani.
1: Bom dia, Grazi, tudo bem?
0: Saudade de você.
1: Eu tava sumida, mas tô com o rádio ligado.
0: Ah,
1: eu
0: menina.
1: Aqui em casa, ligo no seu trabalho. Mas é que meu celular tinha dado pau, aí reformatizou ele e até postou dentro do lugar o bicho.
0: Entendi.
1: Pega.
0: Então tá bom, tá perdoada, viu? Eu tava brava aqui já, ué. Cadê minha amiga Dejani? Tudo bem com os netinhos por aí? Então tá bom, um abraço pra você, viu? Pra toda a família. Só mais não, que a gente sente saudade, menina.
2: Bom dia, Grazi. Bom dia, Dona Grazi.
0: Oi, Marcelo.
2: A voz marcante do rádio. A voz da Serra Dourada, oh. TM, Cristalina. Mandou um alô aí pra nós, Marcelo de Santa Maria. E um alô também pro Tadeu.
0: Oi, Tadeu.
2: Quem tá mandando mensagem não vai estar escutando o seu programa todo dia.
0: É porque a gente
2: mandava pra ele aí. Tchau, obrigado.
0: É porque a gente é chato, Marcelão. Ele não quer mandar mensagem pra nós. Beijo pra você, Tadeu. Bom dia. Você é palmeirense, mas a gente gosta de você, menino. Calma.
3: Bom dia, coisinha.
0: Oi, coisinha.
3: Um ótimo final de semana pra você.
0: Obrigada.
3: E pra todos os ouvintes da rádio.
0: Um beijo, bom dia. Olha só quem chegou.
4: Minha locutora, nota mil, que é ouvido dos 4 cantos do Brasil, minha amiga Grazi.
0: Tá boa?
4: Passei nessa manhã, um final de semana, pra te desejar um bom dia. Que Deus conceda essa locutora, onde quer que ela ponha as plantas dos pés.
0: Amém.
4: Um bom final de semana, um cheiro, minha gata.
0: Beijo.
4: Te amamos.
0: Ô, meu amigo, o pessoal tá cobrando sua presença aqui no grupo, amigos da Serra Dourada, viu? Tão sentindo sua falta por lá. Um bom dia, Miranda. Um final de semana incrível e maravilhoso pra você. Daqui a pouquinho mais recados. Bora de música?
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0: Chegando em Dose Dupla, Mari Fernandes, 8h19. Bom dia.

0: Chegou. Olá, muito bom dia. Chegando por aqui com a nossa primeira quentíssima do mundo das celebridades, a gente começa falando sobre um susto na família do cantor Leonardo. Matheus Vargas, filho do cantor e irmão de Zé Felipe, sofreu um acidente de carro na última sexta-feira. Ele saía de Barretos rumo a Ribeirão Preto, onde tinha um compromisso de TV, quando outro carro entrou na frente do veículo da equipe. Matheus apareceu nas redes sociais ainda abalado, mas tranquilizou todo mundo. Ninguém da equipe dele nem do outro carro ficou ferido. Por causa do acidente, ele perdeu um compromisso profissional e disse que vai remarcar. No final, agradeceu a Deus pelo livramento e disse que foi só susto. Ainda bem, né? Seguimos daqui de olho no mundo das celebridades. Volto já já com outra quentíssima.
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2: Acerte a hora, 8h25. 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

Manhã Show de volta, agora 8h30. Convido você a participar, mandar seu recado, seu bom dia aqui pelo nosso WhatsApp, que eu tô esperando seu recado, viu? Agora no seu rádio, Dose Dupla. Com Gustavo Lima, 8h31, bom dia.

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1: Resumo da novela.
2: Angola. A Nobreza do Amor, capítulo deste sábado. Virgínia pede um novo favor a Sebastião. Belmira registra quando Salma fala sobre seu desinteresse no casamento com Fuad. Mirinho descobre que Tonho e Lúcia, Alica, marcaram a data de seu casamento. Omar anuncia a Alica que, com o apoio de Meneme, eles...

0: 8443. Bom dia, Marcos.
1: Bom dia, Graça. Tudo bem?
0: Tudo excelente.
1: Graça, aqui é o Marcos, da cidade de Niquelândia, da Casa da Linguiça. Mandando aqui um alô especial pra você aí, de todos os ouvintes do programa, né? Da Rede Serra Dourada. Graz, manda um abraço aqui pro pessoal de Niquelândia, tá?
0: Agora!
1: Aqui a gente tá ouvindo só pelo link. Aqui também manda um abraço pro restaurante Rigão, aqui de Niquelândia, tá? Abraço especial pra Patrícia. Se possível, toca uma moda aí pra nós, de Rick Henry, qualquer uma. E tchau, obrigado. Tchau, Graz.
0: Um abraço, bom Marcos. Sabadão. Beijão aí pra toda a turma em Niquelândia, sempre com a gente. Bom dia, um final de semana incrível. Valdeir Pereira, tá ligado com a gente em Itapacinho, bom dia. Edivanilto, bom dia.
2: Bom dia, Graça Tavares, que é o Edivanilto Caracone. Estamos aqui com o Radão ligado aqui, ouvindo as programações da Serra Dourada. Manda a próxima música aí pra minha esposa, Josi.
0: Um abraço pra você e pra esposa também, um final de semana maravilhoso. Ana Maria tá em Minaçu, tô aqui com o radinho ligado, só ouvindo, viu? Desejo um bom dia a todos do grupo Amigos da Serra Dourada e um bom final de semana. Obrigada, minha amiga, pra você também. Dona Lúcia.
3: Bom dia, Grazinha,
0: bom
3: amiga,
0: dia.
3: Tudo bem? Como é que você está? Tudo bem com você? Uma ótima
0: tudo
3: manhã,
0: bem.
3: Abençoada de sábado pra você, Graz, bom final de semana pra você. Por favor, mande um alôzinho aqui pra toda a minha família, pra Abel Lavadeira, pra Vandete, pra todos meus amigos e amigas e ouvintes que estão ligados, eu vim na Serra Dourada. Por favor, passa a música em dose dupla do amado Batista aqui pra mim. Tô aqui ligadinha, viu, Grazi? Como sempre.
0: Maravilha.
3: Com Deus aí, tchau.
0: Aqui é ouvinte fiel, né, Dona Lúcia? Um beijo pra senhora, um bom final de semana. O Vitor tá em Cristalina ligado também. Grazi, manda um abraço pra nós aqui na Fazenda Nossa Senhora Salete. Estamos aqui ligadinhos na Serra Dourada sempre. Grazi, eu acho bom quando você fala, eita, eu fico aqui rindo sozinha. Vocês gostam, né? Do que não vale nada. Mas ontem foi eita atrás de jeito. Que pergunta do dia, gente. Você tá doido? Segunda-feira tem mais, viu, Vitor? Um beijo pra você. A Leidiane Tomás, um dia lindo pra você, Graziella. Um bom dia especial pra Dona Soneide, que faz aniversário amanhã. Dona Soneide, que esse novo ciclo seja repleto de muita prosperidade, saúde, que Deus proteja e abençoe seus caminhos. Que bonitinho, obrigada, minha amiga, um beijo pra você. Obrigada por lembrar da minha mamãe. Deixa eu cantar um parabéns, já que amanhã não tem programa. Dona Soneide tá ouvindo a gente hoje, tá de folga, viu? Parabéns primeiro a todos os aniversariantes de hoje, de amanhã, desse mês abençoado de agosto. E um bom dia especial pra minha mamãe, que faz aniversário amanhã, 60 aninhos, gente, não dou conta. Que ela seja sempre muito, muito feliz, que ela realize todos os sonhos da vida dela. E quero deixar aqui registrado que é a melhor mãe do mundo, a melhor mãe que Deus poderia me dar, viu, gente? Sem dúvida nenhuma. Assim, se eu desejo coisa boa pra minha vida, pra minha mãe, eu desejo 500 vezes mais que ela merece, tá? Então, deixo aqui registrado todo o meu amor pela minha mamãe, que Deus abençoe a vida dela, que dê ainda mais saúde, que ela já tem muito, graças a Deus, mas que saúde nunca é demais, né? Que sempre abençoe ela com saúde, com alegria, que ela possa fazer muitas viagens e aproveitar essa vida maravilhosa dela, né? Então, bora com mais recados? A Rosana tá em Aciara ligada também. Um beijo, bom dia, participando, se inscrevendo na promoção. Boa sorte. Vani, bom dia, sua linda, com a paz de Cristo. Amém, bom dia pra você. A Sônia Mendes tá em Tapaci também ligado. Cristiano Gomes, manda um bom dia pra nós aqui em Crixás. Beijo pra você. O Sansão Pintor tá no rala, né, meu amigo?
4: Oi, Graça, bom dia.
0: Bom dia.
4: Com muita alegria. Abençoado final de semana pra você e
0: obrigada.
4: Pra todos os ouvintes da Serra Dourada FM. Beleza? Tô aqui na casa da minha patroa, trabalhando, tomando um cafezinho mais tarde. Mas a minha amiga Márcia.
0: Aí sim.
4: Minha patroa. Vamos trabalhar aqui até na hora do almoço aqui. Depois do almoço, dá uma descansadinha pra ela e vou. Sansão vai lavar roupa.
0: Tá
4: cuidar
0: certo.
4: Do barraco também, que o barraco tá bagunçado, né?
0: Cuidar.
4: Né? Tem que cuidar.
0: Um abraço pra você, Sansão. Bom dia de trabalho, viu? Obrigada pela companhia. Vou repostar o vídeo que ele gravou pra gente. E você gravando aí, ouvindo a Serra Dourada, também reposto por aqui, viu? Um bom dia, um excelente trabalho, Sansão. Bora de música? Daqui a pouquinho mais recados.
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0: Eduardo Costa, 8h42, bom dia.

0: Costa com Deus é Caipira, em dose dupla pra você. Bora que tem mais recado chegando. Daiane Batista tá em Paranaiguara ligada com a gente, pedindo dose dupla com Zé Ramalho. É, um beijo, né, pra você, viu? A Daiane Batista, não é isso? Em Paranaiguara, um abraço. Francinaldo.
1: Bom dia, minha amiga Graça Tavares. Aqui é o Francinaldo da cidade de Itapaci. Tamo por cá, minha gata Graça Tavares, na escuta do programa Manhã Show. Graça, minha gata, gostaria que você tocasse pra nós a música com Renan e Raí, Imperfeitos. Quero oferecer para minha mãe Luzia, minha gata Graça Tavares, tá aqui na escuta do programa Manhã Show também. É, quero oferecer também para minha colega Cirlene, lá de Setor Gouveia também, certo, que não perde só o programa Manhã Show. É, quero oferecer também para meu irmão Francisco, que tá na escuta do programa Manhã Show também, minha gata Graça Tavares. Oferecer também para todos os participantes do grupo Amigos da Serra Dourada também, que estão na escuta do
0: só
1: programa
0: Manhã Show
1: também.
0: É?
1: E enfim, minha gata Graça Tavares, para você que é um ótimo locutor, que é meu amigo Graça Tavares, tem um bom dia de sabadão.
0: Bom dia, Francinaldo.
1: Sabadão, minha gata Graça Tavares.
0: Um abraço para você. Homem acelerado, gente. Fui eu que acelerei o ódio dele, não. Elizabeth tá em Montevidil. Oi, minha amiga linda, Grazi, tudo jóia? Tudo bem, graças a Deus. Muita paz e alegria pro seu fim de semana. Tô aqui te ouvindo em Montevidil. Abraço, beijo no seu coração e manda um alô pros ouvintes. Um abraço em meu nome, tá? Diz a eles que são todos especiais e que moram no meu coração. E a gente tá sentindo sua falta aqui durante a semana, Elizabeth, mas que bom que hoje você tá curtindo o programa, tá? Roberto Caetano em Itapaci, ligado com a gente, desejando um bom final de semana. Obrigada, bom dia. Chiquinho!
2: Olá, minha amiga, um feliz sábado para todos os ouvintes da 97,9. Bom dia para você, para Dona Maria lá na Vila Martim, Dona Neuza na Vila Martim,
0: certo.
2: Francisca e Dona Constância na Vila Martim, Roberto da Borracharia, Miranda e mais a Cleidinha na Vila Martim. É, e todos estiveram ouvindo, meu forte abraço e valeu!
0: Valeu! Joaquim Carlos em São Simão, desejando um ótimo sábado, bom dia para você. Ana Leide em Crixás. Graça, quero participar aí da promoção celular novo, então já vem se cadastrar, sorteio no próximo sábado, tá bom? Daqui a pouquinho aqui no Manhã Show tem mais horários pra você anotar e concorrer. Envia pra gente o nome completo, a cidade, o bairro, seu telefone pra contato, a data e dois horários que anotarem o mesmo dia. Bora de música? Daqui a pouquinho mais mensagens.
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0: Chegando Pedro e Benício com lembrança boa, faltando 10 pras 9, bom dia pra você.
4: Todo mundo tem uma lembrança boa, né? Então vamos cantar assim, ó.

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2: Sei.
1: Trouxe umas galinhas.
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1: 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Eu estava fazendo o asfalto. 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Falou: isso é que é galo, não é que as galizezinhas lá de Itaberaí.
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6: 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Atacado falou, tá falado, meu amigo José Edson, bom dia.
7: Bom dia, minha amiga Grazi e a todos os ouvintes Terra Dourada FM. Prazer, você lembra o que nós combinamos semana passada, semana, o que nós ia fazer hoje?
6: Que tem um temos aniversariantes, temos que cantar parabéns pros aniversariantes, é isso mesmo?
7: As duas aniversariantes.
6: As duas.
7: Quer estar ligado com nós? Será?
6: Então, a minha mamãe tá. A sua mamãe também?
7: Olha só, fala só bom dia. Bom dia, Graça!
6: Que gracinha! Que bom dia! Que bacana!
7: Então, eu queria falar pra vocês que a resenha já começou. É a última resenha, né, do mês de agosto. E a gente vai comemorar bastante. Então, primeiro eu quero agradecer pelo carinho, né? E você entender nossa mensagem hoje. Tá esperando a gente pra falar delas. Né, e vamos pegar elas como representante de uma grande mãe. Uma pessoa que faz toda a diferença, né? Então, assim, só a palavra mãe já faz tudo. Imagina ter umas mães igual a gente tem, prazer ter essas mães que faz tudo isso aí. Então, eu voltei, você viu que eu sabia que eu tava viajando, voltei pra estar aqui com ela hoje.
6: Que legal.
7: Dizer que a gente combinou. É, dizer pra ela, mãe, que você é uma pessoa muito importante pra mim, né? Todo esse estilo de comunicação, esse jeito de gestão, essa honestidade, esse caráter, eu adquiri dela. E isso faz uma diferença muito grande na nossa vida. E dizer para ela que estou muito feliz em poder contar como ela sendo minha mãe. Eu acho que é as mesmas palavras que você passa para sua mãe, né, Graça?
6: Sem dúvida. É um orgulho enorme de ser filhota dela, das coisas que ela me ensina. E eu quero vê-la muito feliz. É isso. Muita saúde. E é o mesmo que eu desejo para sua mamãe também, viu, Zé? Diz que ela possa realizar todos os sonhos dela, ter muita saúde para viver com muita alegria.
7: E uma coisa que a gente faz tudo é assim, eu acho que não seria o maior presente que era a nossa presença do lado dele, caminhando. Saber que se ela estiver doente, pode contar com a gente, a gente está aqui para isso. O que elas fizeram para a gente foi um depósito que quando a gente precisar, igual eles vão precisar daqui a um tempo, e a gente está aqui para fazer isso, né? Para a gente mostrar para eles que sim, esse retorno é mútuo e uma obrigação nossa de cuidar dela. Então, quando elas falam assim, não, está muito difícil, você tem muito pouco tempo para cuidar, não. Eu não quero ouvir essa palavra, quer dizer que eu estou aqui com a palavra solução para resolver tudo que eles precisarem. É mais ou menos, hein, Graça?
6: Com certeza, pra sempre contar com a gente, né?
7: Então vamos cantar parabéns pra elas, né, Graça?
6: Tá na hora, vai.
7: Vamos lá, com a voz de S, Graça, bora lá.
6: Bora, parabéns pra
7: você.
6: Que legal. Muitos anos de vida, viu?
7: Obrigado, anos de vida. Obrigado.
6: Que Deus abençoe. Obrigada. Que Deus abençoe
7: e
6: a sua vida.
7: E até o mês que vem.
6: Parabéns, viu, pra mamãe de Zé Edson. Parabéns pra todos os aniversariantes desse mês de agosto. Que venha recheado de muita alegria, prosperidade. Tudo de melhor pra mamãe do Zé Edson. Pra você, pra toda a equipe aí do Atacado Falou, Tá Falado. Valeu, viu, Zé Edson. Um abraço, bom dia. Rede Serra Dourada, apaixonada por Goiás. Obrigada pela sua companhia, pelo rádio ligado. E vem comigo que aqui só tem coisa boa.

0: Manhã Show de volta, 9:02. Bora de música, tá na hora.
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0: 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Bom dia pra você, tudo de melhor.

0: Oi, Câncer! Seu sábado promete diversão com passeios, atividades e viagens que deixam um dia mais especial, especialmente em boa companhia. A lua cheia em peixes traz energias renovadas. No amor, novas paixões podem surgir e a sintonia com quem já ama fica mais forte. Então aproveite! Sua cor é lilás e os palpites para hoje são 50, 41 e 5. Leonina, Leonino, o clima no trabalho fica mais tranquilo hoje, favorecendo pesquisas e maior produtividade. Aproveite esse sabadão para seguir seus instintos nos negócios e aumentar os seus ganhos. No amor, seu charme fica em alta, tornando o dia muito bom para conquistar e também seduzir. Hoje a sua cor é cinza e os palpites são 56, 29 e 2. Virgem. Alô, alô, Virgem! Hoje o astral fica harmonioso para seus relacionamentos e trabalho, colocando tudo em seu lugar. Cuide da saúde com atenção especial aos pés e capriche na alimentação, hein? O desejo de compromisso cresce, indicando boas chances de algo mais sério surgir. Então aproveite esse momento. Hoje a sua cor é lilás e os palpites são 40, 59 e 30.
1: Bora de recado no nosso WhatsApp 629-8480-8453. Professor Marcos está em Cristalina. Bom dia, Grazi. Saudações rubro-negras. Um ótimo final de semana a todos. Manda um abraço aí para os meus filhos, Emanuel, Júlia e Laura, para os meus pais, Tereza e Bartolomeu, a minha prima Marcinha Pinheiro, os meus amigos Marcelão Vascaína, Antônio Max, Mariozã e Maria Laura. Que Deus derrame infinitas bênçãos sobre a sua mãe e que essa data se repita por muitos e muitos anos. Não pode faltar o... Eita! Um abraço pra você, professor Marcos. Bom dia, obrigada pelo carinho, tá? Luiz Fernando tá em Joviânia ligado também, bom dia. Edna em São Simão, um abraço pra você. A Mari em Cristalina, bom dia, bom final de semana com saúde e paz pra todos nós. Grazi Maria Vitória, manda um abraço carinhoso pro meu amigo Gilmerindo. A vocês da Serra Dourada, meu abraço carinhoso. E a Mari da Vila Andrade, em Cristalina. Adriana Paula tá em Minaçu também com a gente. Um beijo pra você. A Luciene, domingo, Grazi, tem que ter feijão tropeiro. Vem pra Cristalina pra provar. Menina, ela mandou a foto, gente.

0: isso aqui é judiação, Lu. Isso aqui não se faz, viu? É a Luciene de Cristalina, Lu do Tropeiro. Um beijo pra você, tá bonita, hein? Você tá doido. Gilmar tá ligado com a gente lá na Fazenda Nova Piratininga, mandando música. Estão lá trabalhando e ouvindo a gente, né? O Gilmar Zina, beijo. Maurão Pedreiro em Cristalina também, toda a turma lá da construção no Rala. Meu amigo Marcelo.
1: Bom dia com alegria, minha amiga Graça Tavares. Bom dia com alegria. Hoje tem Vascão, hein, Graça? Vamos torcer junto.
0: Sai fora.
1: Começar a reação hoje, Grazi. Bom dia para todos os ouvintes dos amigos Serra Dourada FM, um bom sabadão. E é isso aí. E para quem não tá, com a nossa amiga Antônia Campos, Marcinha Elizabeth Montevidio, Maria Laura, para todo mundo aí, um bom final de semana.
0: Obrigada.
1: Bel Lavadeira, todos aí que não está no grupo Amigo Serra Dourada, Miranda, então todos tenham um feliz sábado e um feliz final de semana.
0: Amém.
1: Chama que é pressão, chama! Aqui é Marcelo do Vascão.
0: Abraço, Marcelo. Reação vem hoje? Vamos ver, tem tempo que você tá falando dessa reação aí. Maria Amélia, bom dia.
2: Bom dia, Graça. Que é Maria Amélia, minha amiga, você tá bem? Abraço.
0: Tô ótima.
2: Meus netos, meu marido João, minha comadre Preta, Teté, Nelina, Adriana, todos vocês da Serra Dourada, minha nora Cláudia, meus genros. Passa a dupla pra nós aí, Grazi. Renê e Raí, que eu gosto demais. Abraço pra todos vocês da Serra Dourada. Hoje tem boteco, Grazi.
0: Hoje
2: todo
0: é dia.
2: Dia. A rádio é boa, mas hoje não é melhor ainda.
0: Concordo.
2: Mas essa rádio é maravilhosa. Serra Dourada, é bom ouvir. Com Deus, um abraço pra todos.
0: Um beijo, Maria Amélia. Ó, meio-dia tem sabadão, que é pra animar seu fim de semana. A partir das 16h, boteco, aqueles modões que a gente tanto gosta, né, Maria Amélia? Bom dia. Hermano, tá em Itajá, tá lá tomando chimarrão com a esposa, a Sionara, mandando bom dia também pra irmã Adeni, que veio de Goiânia pra visitá-los. Que coisa boa, bom dia pra vocês, aproveite muito aí o fim de semana. Minha amiga sumida, Janice.
3: Olá, bom dia, nossa querida amiga
0: tá
3: Graça
0: boa.
3: Tavares. Tudo bem com você?
0: Eu tô excelente.
3: Ótimo sábado pra todos nós, ouvintes Rádio Serra Dourada. Tô aqui mandando meu alô, porque tem muitos colegas, né?
0: Ah.
3: Acredita, passa sentindo a falta.
0: Pois
3: do meu
0: alô na
3: rádio.
0: Você sumiu.
3: Então fica aí o meu abraço para todos e um ótimo final de semana. Abençoado para cada um de nós.
0: Você não some mais não, que a gente fica com saudade, viu, Janice? Um beijo.
4: Oi, Grazi, bom dia, tudo bem?
0: Adriana. Oi, Adriane.
4: Grazi, tô passando para desejar um ótimo final de semana para você e para todos os ouvintes da Serra Dourada. Obrigada, bom dia.
0: Beijo. José Roberto, em Caldas Novas, ligado com a gente. Bom dia, Grazi, que Deus, na sua infinita bondade, possa nos abençoar sempre. Amém, meu amigo. Um excelente dia pra você e pra toda a turma em Caldas também ligado. Bora de música? Daqui a pouquinho a gente volta com mais recados. Agora no seu rádio, Dose Dupla. Com Chitãozinho e Chororó. Essa é pra aumentar o volume, hein? 9h16, bom dia.

0: Chegando com mais uma quentíssima, olha, Zé Felipe subiu ao palco em Barretos e pelo jeito teve gente prestando atenção em tudo, menos na música. O cantor que está solteiro virou assunto nas redes sociais por causa da aparência. Uma fã disparou: Zé Felipe está um sabor, né? E quem entrou na brincadeira foi a própria mãe dele, a Poliana Rocha. Ela republicou o comentário e ainda escreveu que quando a felicidade é verdadeira, ela transparece até no olhar. Olha a mãe fazendo propaganda do filho aí. Zé está solteiro desde o fim do romance aí com a boiadeira Ana Castela. E pelos comentários na internet, candidata não deve faltar, viu? A fila pode até não ter andado, mas parece que tem gente pegando senha aí, viu? A gente tá de olho no mundo das celebridades. Eu volto já já com mais uma quentíssima.
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2: Acerte a hora, 9h26, bom dia.
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4: O Santos fez um acordo com o atacante Neymar, assumindo uma dívida de cerca de 90 milhões de reais. Desses, 10 milhões já foram pagos ao jogador e também à empresa, a NJR Esportes, que gere a carreira do camisa 10 do Peixe. Dos 90 milhões de reais, 10 já foram pagos e os outros 80 milhões serão parcelados em 80 parcelas. O Santos, portanto, vai pagar 1 milhão de reais todos os meses até 2033 para quitar a dívida com o atacante, que tem contrato com a equipe da Vila Belmiro até o fim desta temporada. Portanto, Santos assumindo um débito que já foi de 90 e agora é de 80 milhões de reais com o atacante Neymar.

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0: Ainda mais estamos conhecendo
1: só muito, gente boa, muitas, não é?
0: pessoas boas, né? Através desse grupo, né? Seus sonhos sejam realizados e que essa data volte a repetir por muitos e muitos anos, segundo a vontade do nosso papai que está no céu.
1: Amém, feliz Pedrinho.
0: Feliz aniversário para todo mundo.
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0: E Graziele Tavares,
1: tudo bem?
0: aqui é o Jorge Tavares, São Bartolomeu. Então, estou passando por aqui só para dar um bom dia para você, desejar um final de semana feliz para você e família. E parabenizar também para a dona Soneide. Fala para ela que para ela toda a vida ela está de parabéns só por ter compartilhado com essa luz tão divina para nos trazer essa alegria do dia a dia para nós aqui dentro dessa casa. Chama-se Graziele. Ela está de parabéns hoje que está aniversariando. E seu coração com muito carinho e muito respeito.
1: Eu
0: tá
1: sei
0: bom?
1: Disso. Um beijo para você, Jorge. Obrigada pelo carinho comigo, com a minha mamãe também. Um final de semana abençoado para você, para toda a família, tá? Reginalda, em Cristalina, no setor Nordeste, ligado com a gente, pedindo lá o Ana Prado. Bom dia. A Elzimara Martins, em Itajá, ligada também. Um beijo. O Zé Vaqueiro em Cristalina. Você tá linda, Grazi. Manda alô pra mim. Beijo, menino. Você tá sumido, né, Zé Vaqueiro? Bom trabalho por aí, tá? Antônio Alcântara em Cristalina já participando. Beijo, bom dia. Maria de Pina em Tapaci se inscrevendo na promoção. Tô gostando de ver o pessoal participando. Boa sorte, tá?

Anápolis, bom sábado pra você. Dando um oi pras meninas lindas que ele tanto ama. A esposa Zenilda e a filha Ana Carolina. Bom trabalho, obrigada. Bom final. Carlos e Mirani em Cristalina, ótimo final de semana também pra vocês. A Mari em Cristalina, mando parabéns, muitos anos de vida, com saúde, paz e muita felicidade. Estão sempre ligados na Serra Dourada. Um excelente final de semana pra vocês, obrigada pela companhia. Bora de música, tá na hora.

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2: Bom dia, Graça. Tudo bem?
1: Tudo maravilhoso. E por aí?
2: Tô bem, graças a Deus. Finalmente chegou o final de semana, né?
1: Maravilha. Bom demais. Finalzão de semana que a gente tanto gosta.
2: Não, é isso mesmo. Não, e olha... 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

Amigo Bruno Carvalho, estou aqui escrevendo até mesmo como uma forma de desabafo, pois está difícil passar por tudo isso sozinho. Faz 3 anos que me mudei para

um apartamento. Este apartamento foi um sonho realizado de muitos e muitos anos de trabalho. Eu imaginava que depois de realizar esse sonho, eu encontraria a minha alma gêmea, me casaria e iria viver feliz com ela no cantinho que escolhi, a de que eu estava sentindo em meu novo apartamento. Ah, Bruno, ledo engano meu. Depois de 3 dias, na segunda vez que a vi, meu sonho desmoronou por completo. Dessa vez ela estava acompanhada do marido e parecia estar feliz com ele. Mesmo estando ao lado do marido, ela me cumprimentou com a mesma delicadeza e o sorriso daquele dia. O marido dela, apesar de ser um pouco mais sério, também me cumprimentou com muita educação. Bruno, a partir desse dia vi que ela não era para mim. E só me restava esquecer aquela mulher. Mas já era tarde. Já era tarde demais. Eu estava completamente apaixonado. E toda vez que nos encontrávamos por acaso no elevador ou no corredor, o meu coração disparava. A minha boca secava e eu não conseguia parar de admirar aquela deusa. Mesmo sabendo que aparentemente ela leva uma vida feliz ao lado do marido. Nada faz com que eu esqueça essa mulher.

0: você, Maiara e Maraísa, 10h43.
1: Que se chama 90-10. Onde uma pessoa tem 90% daquilo que você procura em alguém. Só que você foca naqueles 10% que falta. Aí você sai pra rua, se aventura. E realmente você encontra aqueles 10%. Mas não se deu conta que perdeu os 90%.

0: Quem ama, cuida. Adriana, Pedro, Liris e Nancy conversam sobre os próximos passos para a compra de parte de Ulisses da joalheria. Elisa confessa a Mau Mau que não tem ido ao médico. Adriana pergunta a Bruna se foi ela quem ameaçou matar Pedro na época em que ela estava na cadeia. É o capítulo de hoje, de Quem Ama, Cuida.
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2: Chegando a sua mensagem, seu recado aqui no 629-8480-8453. Dinê, bom dia.
3: Oi, Graça, bom dia. Hoje tudo bem? Eu ofereço toda a programação para o meu irmão goianinho que está em São Miguel, da irmã dele, Dinê, Fazenda Nova Califórnia. Bom final de semana a todos.
2: Obrigada, pra você também, viu?
3: Sou seu ouvinte fiel, viu, Graça?
2: Que gracinha.
3: Não sou muito de participar, não, mas quando eu levanto, a primeira coisa é ligar o radinho.
2: Eita, adoro.
3: Adoro a programação, adoro o detalhe da minha vida. Muito bom, tudo de bom.
2: Fico feliz. E um beijo pra você, obrigada pela companhia de sempre. Fique sempre à vontade também pra participar. Claudimar participando também.
4: Bom dia, Grazi.
2: Oi.
4: Saudações rubro-negras pra você.
2: Saudações.
4: Olha só como é que eu estou hoje, na lida.
2: Tá certo.
4: E aproveitando aqui a deixa, né? Olha só o que eu encontrei.
2: O quê? Ai, meu Deus, tô curiosa.
4: Mexerica. Encontrei, não, plantei, né?
2: Que delícia. Aqui
4: tem ditado que quem planta colhe, quem não planta tem que comprar pra poder...
2: Com certeza.
4: Ter as coisas, né? Aqui nós temos pé de limão galego, pé de limão china.
2: Tá no paraíso, hein, menino?
4: Mangueiras.
2: Que delícia. Quem quiser ver o restante do vídeo, vou colocar aqui no status do nosso WhatsApp, vai lá assistir. Nossa senhora, eu fiquei com vontade agora dessa mexerica aí. Só o ouro, meu amigo. Bom dia pra você. A Flávia tá em Minas Sul participando também do sorteio. Boa sorte, Boca.
5: Boca Fotógrafo, fazendo as considerações finais, minha amiga Graça Tavares, mas estou por aqui até no final do seu programa.
2: Muito
5: parabéns,
2: bem.
5: Dona Soneide, pelo seu aniversário, viu? Não poderia deixar de parabenizar a senhora e dizer para os ouvintes aí, vamos mandar alô para a Dona Soneide, pessoal, porque ela merece essa
2: boa
5: generosidade, essa filha dela aí, essa Graça Tavares aí, faz igual a Graça Tavares, vamos dar mais valor às nossas mães, né?
2: Verdade.
5: E no boteco hoje, se Deus quiser, vou mandar alô para a senhora, viu, Dona Soneide?
2: Que graça. Beijo, Boca. Obrigada pelo carinho.

0: Cleusa, em Cristalina, ligado com a gente, desejando um bom final de semana. Um abração pra toda a família. Bel!
1: Oi, oi, oi! Bom dia, filhota!
0: Oi, Bela, minha amiga! Madeira.
1: Tô aqui arrumando minha casa, vou fazer almoço, comprar uma coquinha gelada.
0: Hoje
1: né?
0: É dia, né?
1: A próxima música que vem aí oferecido pra aquela turma lá do Alencar.
0: Certo.
1: Funcionário do mercado Alencar, viu?
0: Beijo pra
1: e
0: vocês.
1: E outra pra você.
0: Obrigada.
1: Já, obrigado. Um beijo. Fica aí com Deus.
0: Amém. Valdivino.
2: Oi, Graziela. Bom dia, bom dia.
0: Bom parabéns, dia.
2: Parabéns pra sua mãe.
0: Obrigada.
2: E pra você, né? Especialmente pra ela, né? Né? O dia dela. Mas só dela ter uma filha igual você, eu sei que ela tá de parabéns
0: oh,
2: também.
0: Ô, meu amigo. Obrigada.
2: Muitos anos de saúde. E felicidade.
0: Amém.
2: E tudo mais de bom, viu? Alô, aqui é Valdivino, fazendo Vale do Sul, região São Miguel do Araguaia.
0: Obrigada, Valdivino.
2: Tudo bom pra você e sua mamãe.
0: Pra você com também, Deus. Um bom final de semana.
3: Bom dia, oi, minha Vânia. Amiga Grazi. Hoje estou eu, Ana Beatriz, Maria Alice e a minha sobrinha Yasmin, ligadinhas no Dose Dupla.
0: Que maravilha.
3: Queremos te desejar um final de semana abençoado.
0: Amém.
3: Que você possa estar ao lado das pessoas que você ama e que te amam também. Você é muito especial pra nós, ó.
0: Obrigada.
3: Um beijo.
0: Beijo,
3: Serra
0: Vânia.
3: Serra Dourada FM, é bom ouvir.
0: Sempre bom ouvir, não é? Marcinha Pinheiro, graças, que Deus abençoe nosso sábado. Um abraço pra todos os amigos do Grupo Serra Dourada. Também desejar um feliz aniversário pra sua mãe. Que Deus continue abençoando sempre com muita saúde e paz. Amém. Muito obrigada por todas as mensagens de carinho que vocês enviaram, tá bom? Agradeço a todo mundo que participou. Se der um tempinho, daqui a pouquinho eu coloco mais recados. Bora de música? Tá na hora.
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0: Fechando o nosso Dose Dupla com Panda, 10h53.

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0: Fechando nosso Dose Dupla com Ícaro e Gilmar, Panda e Humberto e Ronaldo. Você tá doido?
1: Quem gostou, solta o gritão aí pra nós. Você tá doido?
0: Chiquinho, tá lá na Fazenda Ouro 2, ligado com a gente. Um abraço, bom dia. Daí o Tadal tem Itajá, desejando feliz aniversário pra minha mamãe. Obrigada, beijo. Renildes Neres em Cocalzinho, bom dia, minha amiga. Jaqueline... Cadê a Jaque?
2: Bom dia, Graça.
0: Bom dia.
2: E passou pra te desejar um ótimo final de semana. Que Jesus abençoe você. Amém. Sempre. E te proteja, Graça.
0: Amém.
2: Tô aqui, sempre ligadinho. Às vezes eu não participo, mas sempre tô ouvindo você. Tá,
0: coisa boa.
2: Fica com Deus, Graça.
0: Um beijo, bom final de semana.
3: Oi, Tia Graça. Bom dia, o que você tá fazendo? Na casa da minha avó.
0: Tá na casa da vovó, coisa mais gostosa, hein? Um beijo pra você, aproveite muito. Vou olhar aqui no celular, porque no meu computador não apareceu, tá bom? Jojo!
4: Oi, Graça, tudo bem?
0: Bom dia, minha amiga.
4: Sábado. Passando pra te desejar um bom dia. E pra todos que estão na escuta da Serra Dourada, um bom dia também nesse sábado. E, Graça, eu também sou sua ouvinte fiel, tá? Eu te escuto todo dia. Eu não perco um programa seu.
0: Bonitinha.
4: E você sempre esquece de me mandar um beijo e um abraço. Manda um abraço pra mim agora, que eu tô precisando de um abraço.
0: Ô, oh, minha
4: seja
0: amiga.
4: De longe. Pode ser o seu mesmo. Falou, Graça.
0: Um abraço pra você, bem forte, daqueles que falta até o ar. E, ó, um beijo da Graça pra você, viu, Joelma? Tudo fique bem por aí, minha amiga.

0: Vanderson, Caldas Novas, ligado com a gente na melhor rádio, coisa boa. Ilza Barbosa.
1: Oi, Grace. Bom dia, tudo bem? Um sábado abençoado para você, para todos nós, né? E para todos os amigos aí da Serra Dourada, do grupo. A próxima música que passar, dedico para minha mãezinha Gorete, que mora em São Simão, para os meus filhos, Ingrid, Abner, para o meu esposo Sidney, para todos que estão ouvindo a Serra Dourada. Um ótimo dia a todos.
0: Um beijo. Maria tá em Montevidéu também com a gente. A Patrícia e o Henrique em Chaveslândia. Fernando, flamenguista, bom final de semana. Meu amigo Marcos tá em Palmas trabalhando e ouvindo a gente. A Sônia Mendes em Itapaci, obrigada. A Lúcia.
2: Bom dia, minha amiga Grazi.
0: Bom dia.
2: Feliz aniversário pra sua mãezinha.
0: Obrigada.
2: Que Deus abençoe bastante. Grazi, manda um alô pra amiga em São Simão. Nos outros dias não tem prazo, Gato, de conversar com você.
0: Correria, né?
2: Trabalho e meu tempo é corrido. Mas não esquece meu marido, não. Donizete, te ouvo todos os dias.
0: Que gracinha.
2: Eu só dá pra me ouvir o seu programa, Graça, no finzinho. 11 horas que eu chego.
0: Mas tá bom.
2: Aí eu vejo só o finzinho. Um abraço, amiga. Fica com Deus.
0: Obrigada.
2: Adoro
0: um beijo.
2: Você.
0: Um beijo.
2: Que é a Lúcia de São Simão, da rua 32.
0: Obrigada pelo carinho. Tá? Abração pro maridão. Antônia Inhaciara, minha amiga Antônia Campos, mandando um alô especial pra dona Soneide. Obrigada, viu? Bela Vadeira também participando. Gente, não vou conseguir colocar todos os recados, tem muitas mensagens, mas prometo que encaminho todos os áudios pra ela poder ouvir depois, tá bom? Val, bom dia.
3: Meu dia.
0: Ai, a fofura.
3: Dourada, oh. Poderia
0: ser... Não dou
3: dia
0: conta.
3: Dia da Serra Dourada.
0: Bom dia da Serra Dourada. Um beijo pra você, fofura. Bom final de semana. Tá abraçando a mamãe, toda a família. Zé Roberto?
4: Fala, Grazi.
0: Opa.
4: Bom dia, Grazi. Bom dia.
0: Bom Zé dia.
4: Roberto, Caldas Novas.
0: Bom?
4: Ô, Grazi, pensa numa rádio que veio pra mudar, hein?
0: Não é? Cê concordo.
4: Tá doido. Tô passando tudo pros meus colegas. Todo mundo tá passando pra ouvir essa
0: adoro
4: rádio.
0: Adoro.
4: Abraço, forte abraço pra você. Fica com Deus.
0: Amém. Obrigada pelo carinho, viu? Abração aí pra toda a turma. Um beijo pra Maria Amélia em Cristalina, Dona Lúcia em Chaveslândia, meu amigo, meu compadre Felipe em Itapaci também com a gente. Pra todos do grupo Amigos da Serra Dourada, obrigada pela companhia. Bora de música? Depois eu encaixo um pouquinho mais de recado.
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0: A mais pedida da hora é com Débora Vitória, DNA do Goiás. 11:04, bom dia.

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2: Oi, gente. Neila Santos de novo por aqui.

0: Jornal do meio-dia deste sábado, a gente vai te mostrar uma oportunidade importante para quem precisa regularizar documentos e resolver questões de família. O mutirão aqui em Goiânia oferece RG, segunda via de certidões, exame de DNA, reconhecimento de paternidade e orientação jurídica, tudo de graça. O atendimento é neste sábado, das 9 da manhã até às 5 da tarde, no Jardim Coritiba 4. A gente vai explicar quem pode participar e quais os serviços estão disponíveis no Jornal do Meio-Dia ao Meio-Dia, aqui na TV Serra Dourada. Não perde não, viu, gente? Até lá! 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
6: 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Obrigada pela sua companhia, pelo rádio ligado. E vem comigo que aqui só tem coisa boa.
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6: E começa a partir de agora as 12 músicas mais pedidas durante toda a programação. Preparadas especialmente para você, o melhor ouvinte do mundo.
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6: Abrindo as mais, 11 e 13, Fred e Fabrício, bom dia.

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0: Obrigada por Goiás. Marcos e Belucci aqui nas Mais Mais. Pena que você já namora, hein? 11h23, bom dia pra você.
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2: E a última quentíssima de hoje. Agora a fofoca ficou séria, viu? Envolve herança de Erasmo Carlos. Os filhos do cantor Leonardo e Gil Esteves pediram aí a investigação sobre transferências bancárias que somam mais de 340 mil reais e teriam sido feitas depois da morte do artista em novembro de 2022. Segundo a notícia, crime, uma das movimentações de 300 mil reais teria acontecido justamente no dia da morte de Erasmo e teria como destino uma conta atribuída à viúva, Fernanda Passos. Outros 45 mil reais teriam sido usados para serviços jurídicos. Os herdeiros querem que as movimentações sejam esclarecidas e questionam se o dinheiro será devolvido ao espólio. O caso agora pode virar investigação. Babado, hein? Muita fofoca no mundo das celebridades. E é com essa que a gente se despede. Um bom final de semana para todo mundo. A gente volta a se encontrar na segunda-feira com mais quentíssimas aí do mundo das celebridades. Eu estarei esperando por todos vocês, hein? Beijinhos. Tchau, tchau.
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0: Acerte a hora, 11h25. Bom dia para você.
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3: 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Bom dia!
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3: 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O horário, 11h32. 11h32. 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Então, repetindo, para não ter dúvidas, 29/8 a data, o horário 11h32. Boa sorte para você!
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3: A sétima mais pedida é com Eduardo Costa. Bom dia!

0: Rick Martin, Luan Santana aqui nas Mais Mais, Estranho, 11h49. Um bom dia pra você, um excelente final de semana.
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0: Bebê?
1: 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A segunda mais pedida é Com Menos é Mais e Pablo, Saudade Inconveniente. Bora para os últimos recados antes de me despedir? Osmarina, bom dia.
2: Bom dia, Graça. Um abençoado final de semana para você e toda a sua família, e especialmente sua mãe, né? Que Nossa Senhora abençoe ela muito. Dê muitos e muitos anos de vida a ela.
1: Amém.
2: Muitas felicidades para sua mamãezinha, tá? Um
1: Obrigada.
2: Abração, Graça. Fica com Deus.
1: Um beijo, um bom final de semana. Osanita, em Cocalzinho, ligada com a gente, mandando um abraço para todos aqui da rádio. Obrigada, curta muito seu fim de semana. Joaquim Lopes está em Montevidéu, já participando da promoção Celular Novo, lembrando você que a reta final dessa promoção, no sábado que vem, meio-dia, tem sorteio, tá bom? Então, se você já tem horários aí anotados, já manda seu cadastro, não deixa pra última hora e corre pra participar, porque quanto mais você se cadastra, mais chance ainda tem de ganhar, e já é a reta final da promoção. Quem mais tá participando? A Liliane Santana em Crixás, já com a gente também, um beijo. Raimunda em São Miguel do Araguaia, obrigada pelo carinho, um abração pra todos no grupo, amigos da Serra Dourada ligados com a gente, né? Que bacana esse grupo, pessoal aí trocando muita informação, né? Estão sempre aí com a gente. A Mari tá em Cristalina. Graças, Maria Vitória, que Deus abençoe. Vocês tenham uma ótima tarde, um domingo de muita paz. Aproveite bastante sua mamãe, pode deixar, minha amiga, um beijo. Cláudia em Pilar de Goiás, ligada com a gente. A Maria Aparecida em Minasu. Um beijo pra Renes Aparecida em Orizona. Nilma em Cristalina. Ah, Grazi, bom dia, tá tudo bem? Eu tô ótima, e você, como é que tá? Você nunca será criticado por pessoas que fazem mais do que você. Sempre por quem faz menos ou nada.
3: Eita!
1: Encerrando desse jeito, né, Nilma? Tá lá tomando a cervejinha dela, que hoje pode, hoje tem sabadão, hoje tem boteco, né, minha amiga? Continue na programação da Serra Dourada. Luan!
4: Queria me cadastrar aí na promoção.
1: Tá bom.
4: Das horas.
1: Tá bom.
4: Data.
1: Tá bom, combinado. Envia pra gente nome completo, sua cidade, bairro, os horários que você anotou. Boa sorte, tá? Daiana, em Minasu, no Jardim dos Ipês, um beijo. Edvanilton, em Caiapônio, também com a gente. A Marlene Pereira, em Itapaci, se cadastrando. Boa sorte. A Luzia, na Cidade Ocidental. Lucilene Coutinho, tá em Nova Glória. Maria Gonzaga, em Itapaci. A Elaine, em Goiandira. Beijo pra você, Elaine. Cacilda Freitas, faltou colocar a sua cidade, tá, minha amiga? Pra poder concorrer. Boa sorte. Gleide Vieira, em Caiapônia, um beijo pra você. A Eliane Rodrigues, em Minasu. Ulisses, em Cocalzinho. A Flávia, em Minasu. Não perde um horário, né, minha amiga? Leoné, em Itapaci. O Claudimar, em São Simão. A Geni, em Minasu. Sebastião, em Assiara. Enfim, um beijo também pra Diva Oliveira, em Poços. Pra mim,

0: Antônia Campos, até segunda-feira, se Deus quiser. E um beijo pro Júlio César em Tarumã também, desejando um bom almoço, um bom sábado. Obrigada. A gente se encontra na segunda-feira, 8 horas da manhã. Tá chegando a primeira posição das mais. Na sequência tem propaganda eleitoral obrigatória e gratuita, tá bom? E na sequência da propaganda eleitoral, não perca, tem Sabadão com Helder na Aça. Eu desejo uma tarde abençoada, recheada de coisas boas. Aproveite muito sua família, fique ao lado das pessoas que você ama. E se não der, curta a sua própria companhia, que é o mais importante, né? Tudo de bom? A gente se vê na segunda, se Deus quiser. E ó, nunca se esqueça, você é do tamanho do seu sonho. Você pode conquistar o que seu coração desejar. Mas para isso, corra atrás e não desanime, que essa hora vai sim chegar. Um beijo da Grazi e até segunda. Tchau!
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Começando mais uma edição do Sabadão aqui na Rede Serra Dourada. É bom ouvir. Bom sábado pra você, meio-dia e 26. Este é o Sabadão. Participe 629-8480-8453. E vamos juntos até as 4 da tarde, tá? Manda sua mensagem de voz aí. Grava um áudio do seu celular e manda pra cá, porque é bom demais ter a sua voz rodando bonito aqui no Sabadão na Rede Serra Dourada, que começa com Miguel Carlos e Amor Bandido.

0: Muito bem, Sabadão Serra Dourada, meio-dia e 32, apaixona muita gente, né? Vamos pro intervalo, daqui a pouco tem mais Sabadão, vai participando aí. 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

0: Meio-dia e 37, sabadão com você aqui na Serra Dourada. Excelente tarde. Conforme prometido, vamos à sua participação e ele já está por aqui.
1: Boa tarde, Helder Nasson.
0: Boa tarde.
1: Um abraço para você e todos na audiência.
0: Obrigado.
1: Aqui é o Júlio César de Itarumã, Goiás.
0: Bom.
1: Começou bem a programação com música romântica.
0: Isso. O que mais?
1: Mando um abraço para o Raimundo Flamenguista, a dona Nilza, aqui em Itarumã, Goiás.
0: Ah.
1: Boca Fotógrafo, Marcelão Vascaíno, também está na audiência.
0: Muito bem.
1: Minha mãe Sinésia Nogueira de Faria, aqui em Itarumã.
0: Certo. Obrigado, Júlio César Correia de Itarumã. Abração para você participando conosco aqui no Sabadão Serra Dourada. Jorge Tavares de São Bartolomeu também. Obrigado, Luiz Araújo de Aciara. Olha aí. Valeu, Luiz. Que bom ter sua participação por aqui. A Isabel está em São Miguel do Araguaia. Quem mais está por aqui? O Paulo Henrique é de Novo Gama, né, Paulo Henrique? Bom demais, viu, ter sua participação por aqui no Sabadão Serra Dourada. Ah, olha que milagre, ela mandou áudio.
2: Oi, meu amigo Helder, boa tarde, tudo bem?
0: Tudo.
2: Abraço para você, tenha um sabadão abençoado, que aliás começou muito bem, e tô aqui te ouvindo, até às 4.
0: Olha aí, que beleza, é Antônia Campos de Acera, obrigado, Antônia, bom demais, viu, receber o seu áudio por aqui, sempre manda textos, né, Antônia? Hoje ela caprichou na voz. Valeu, Antônia. Obrigado. Um super abraço para você. Quem também não pode faltar por aqui é ele.
3: Boa tarde, meu amigo Helder Nasson. É isso aí. Um bom sábado para você, meu locutor nota mil. E o todos os ouvintes, os melhores do Brasil. Todos que estão lá no Grupo Amigo Serra Dourada, para não esquecer ninguém. E também para Bel Lavadeira, Antônia Campos, Elizabeth Montevidio. Maria Ozan, Maria Laura, e também para o nosso amigo Aparecido na Nelore Paranã, bacana, Marcão do Vascão, e Miranda também. É isso aí, hoje tem Vascão, chama que é pressão, chama, hoje começa a reação, hoje tem Vascão, chama, o sábado ficou mais... Legal!
0: Muito bem, Marcelo! Vascaíno, um abraço pra você, né? Hoje tem Vasco, é verdade. Cadê minha tabela aqui? É com quem que o Vasco vai jogar hoje mesmo? Já esqueci. Aí, tá, minha memória é boa demais, sabe? É Cruzeiro hoje? Vixe, barra pesada, hein, Marcelo? Nessa, que coisa! E é, pelo menos é no Rio, né? Como diz Evandro Gomes, é em Vasco. Eita, vai ser em São Januário. Ixi, difícil, hein, Marcelão? É isso aí, né? Vamos lá. Tem que acreditar, né, Marcelo? Um abração pra você e pra toda a família. Obrigado pela participação, viu? Tudo de bom aí. Quem mais tá participando por aqui? Não, por enquanto, agora vamos de música, né? É, vamos de música.

0: alguém.
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3: É Murilinho Rufo, vai.
2: O que é que você tem nessa boca vermelha?

0: Muito bem, sabadão, Serra Dourada, meio-dia e 58. E aí, tudo bem com você? Tudo jóia? Bom final de semana, vamos que vamos por aqui na programação da Rede Serra Dourada, conforme prometido. Sinésio Nogueira, diz aí.
1: Boa tarde, é o do Nayá, sou Sinésio Irmã. Manda um abraço para você na rádio, meu filho José Sinésio Irmã, pro Raimundo Flamenguista, pra Nilza, pra Isabel Olimpa, pro Boca Fotógrafo, pro Marcelão e pros filhos do Marcelão e pra esposa do Marcelão.
0: Muito obrigado, Sinésio Nogueira de Itarumã. Aquele abraço.
2: Muito bem.
3: Obrigado, meu amigo Marcelo. Um abraço para você também.
0: Olha aí, Antônia Campos, retribuindo o abraço do Marcelo Vascaíno.
4: Boa tarde, Helder Nasso. Aqui é Thalisa Henrique, aqui de Crixás. E aí, como é que tá? Tudo bom? Sábado, hein? Só com música boa. Rapaz, hoje, passando para lembrar que hoje tem o Boteco da Rede com ele, Cláudio Santos. A partir das 4 horas, hein? Coladinho com o Sabadão Serra Dourada. Bora, Zé Comia! Bora que já temos que é boa. Rede Serra Dourada, é bom ouvir.
0: Muito bem, valeu, Thales. Aquele abraço para você, tudo de bom. Vamos fechar esse bloco com The Weeknd e Can't Feel My Face.

0: Uma e três, já tem mais.
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Muito bem, de volta com um sabadão aqui na Rede Serra Dourada. Excelente tarde pra você, tudo de bom, vamos que vamos. Tá participando? 62984808453, hein? É o nosso sabadão. Ah, abraço aqui pra Leandra Isabel de Itaguaçu, Cleide de Caiapônio, Raimundo Milhomem. Mandando boa tarde, Helder, Deus abençoe. Final de semana, obrigado, Raimundo. Pra você também, toda a família, muitas bênçãos. Boa tarde, Helder Nassau, manda um alô aí pra nós. Vânia Tavares e meu esposo José Davi em Cristalina. Vânia Tavares, José Davi, aquele abraço. Ótimo sábado e fim de semana pra vocês. Obrigado pela companhia e pelo carinho, tá bom? Participação de vocês, muito bom aqui no nosso sabadão. Obrigado, tá? Pelo rádio sempre ligado. A Marcinha Pinheiro tá mandando aqui, ó, boa tarde. Deus abençoe, é o nosso sábado aí, né? Abraço pra todos os ouvintes, em especial o Marcelo Vascaíno, Antônio Marques de Campo Alegre, Antônio Marques de Campo Alegre, Mari, o primo, o professor Marcos e todos os amigos do Grupo Serra Dourada, Marcinha Pinheiro. Obrigado, Marcinha. Abração pra você, tudo de bom. Felicidades, um excelente fim de semana. Yeah!

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1: Essa moça é pra casar.
2: Vocês estão falando besteira.

Rede Serra Dourada, é bom ouvir Harry Styles com As It Was. Ótima tarde pra você. 1:30. Intervalo. Daqui a pouco você participa, hein? 629-8480-8453. Continue mandando sua mensagem por aqui. 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

0: Raparigas, com o filho do Piseiro aqui no nosso Sabadão Serra Dourada. Excelente tarde pra você. Vamos lá com a participação. Coraci de Cristalina, boa tarde, tudo bem? Sou de Cristalina. Coraci, tô ouvindo esse maravilhoso programa aí, hein? Essa música é pra mim, viu? Obrigado, Coraci. Um abração pra você e todo o restante da programação pra você neste sábado, tá certo? Só o ouro aí, o Sabadão, hein, Helder? Valeu, Júlio César Correia. Obrigado. Olha só quem tá aqui. É o José Figueiredo. Rapaz, José Figueiredo de Caldas Novas, um abração pra você, tudo de bom. Diva Oliveira de Posse também, valeu, obrigado. Ah, boa tarde, Helder. Bom final de semana aí, em paz pra você, meu amigo, todos da Serra Dourada. Programação e manda pra aniversariante de hoje. Soneide Tavares, muitos anos de vida pra ela. É a Mari, da Vila Andrade de Cristalina, que tá mandando. Valeu, Mari, obrigado. Um abraço e parabéns, Soneide Tavares. Felicidade, saúde, alegria, muitos anos de vida pra você pelo seu aniversário, tá bom? E aí, então, toda a programação de hoje pra você.
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0: Como é que é o negócio aí? Parará? Paracadá? Eita! Ótima tarde pra você, Henrique e Diego, com o Zoar e Beber, aqui no nosso Sabadão Serra Dourada. Cleide tá em Capone, um abraço, viu? A Mundo Milhão e também São Miguel do Araguaia. É, tem o que agora? Ah, Wake Me Up com a Vich. A Vich, Wake Me Up Before You Go. Não, nessa não, é outra. É outra Vich. Ai, ai, esse é o Sabadão Serra Dourada. 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
0: 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Sabadão.

0: Muito bem, sabadão Serra Dourada, Wake Me Up com o Avicii. Vamos para um rápido intervalo. 2:00, aliás, 2:02.
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1: Pedro e Benício. Todo mundo tem uma lembrança boa, né? Então vamos cantar assim, ó.

0: Tá aí, Sabadão, Serra Dourada, Pedro e Benício com Lembrança Boa. Ótima tarde pra você, bom fim de semana. Ah, mandar um abraço pra Cleonice de São Miguel do Araguaia. O Cristiano de Caldas Novas tá mandando boa tarde, hein? Tô participando, valeu! É do bairro Jardim Roma. Roma mesmo, né? Não é Roma, não é Roma. O Eduardo é de Caiaponha, a Aurélia Fernandes de Arizona, obrigado. André mandando boa tarde aqui. De onde é Andréia? Haha, é de Caldas Novas! Valeu, Andréia! Aquele abraço! Júlio César Corrêa de Tarumã tá aqui feliz! Só o ouro a programação!
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0: Mas é.
1: Vem comigo por aqui no Sabadão, 2h38.
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0: Quem sabe canta com a gente essa aqui, ó.
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0: Eba, eba, eba, sabadão, Serra Dourada, ótima tarde pra você, 2h56, tá fazendo o que por aí, hein? Vamos lá, aqui no sabadão você tá participando. Apareceu, quem apareceu você não acredita, ela apareceu e veio de uma região longínqua, do nada, de repente aqui ele estava, eu estou falando de quem, será que você pode imaginar? Vamos ver, não, vamos ouvir, cadê? Eu falei ouvir.
1: Boa tarde, meu amigo Eldenaço. Tudo bem com você?
0: Tudo.
1: Como é que tá de calor em Goiânia?
0: Fervendo.
1: Eu e meu pai somos aqui curtindo sabadão no Serra Dourada. Aqui é Maria Laura de Cristalina, Barra Cristalina Velho. Estamos aqui curtindo sabadão.
0: Bom demais.
1: Um abraço pra você, pro Marcelo Vascaim, pra Mari da Vila Andrade, pra Grazi Tavares, pra Cadu Alves, pra Nelly Rodrigues e pra Estela Mares. E pra

0: todos os ouvintes da Serra Dourada. E um excelente sábado de tarde para você. Deus te abençoe, viu? Um abraço.
1: Amém. Obrigado, Maria Laura. Um abração para você, para o papai Mariozão, para toda a família, hein? Boa tarde, Helder Naasson. Tô por cá curtindo a programação. Quem? Claudimar de São Simão. Alô, Claudimar. Um abraço, viu? Bom demais ter sua participação por aqui, viu? Tudo de bom aí. Bom final de semana. Boa tarde, Helder. Tô aqui ligadinho na melhor. Sabadão, sempre. Tá muito bom, viu? A Laís Xavier de Iaceara. Obrigado, Laís Xavier. Aquele super, super, super, super abraço. Abraço, obrigado, Laís Xavier. Meu nome é Vitória, da Fazenda Guariroba. Quero pedir música. Ah, tem como? Pode tocar? Eu o quê? Não moro em cidade também? Não entendi. Ok, um abraço pra você, tudo de bom, tá? Obrigado pela participação, aquele abraço. Boa tarde do José Leandro, que tá conosco. Obrigado, José Leandro. Aquele abraço pra você, viu? Tudo de bom. Oi, Célia Rejane, é isso? Tá ouvindo? Tá com o radinho ligado, a Célia Rejane. Obrigado, Célia, obrigado. Quem tá por aqui também, boa tarde, Helder. Tô ouvindo a Serra Dourada, Zé Carlos Bittencourt de Brumado, na Bahia. Obrigado, Zé Carlos Bittencourt. Brumado, Bahia, um super abraço pra você.
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1: Série A do Campeonato Brasileiro, 3 jogos movimentam hoje a rodada 25. Às 6:30 em Belo Horizonte, tem Atlético Mineiro e Vitória. Já às 8 horas, o São Paulo recebe no Morumbis o Red Bull Bragantino. E fechando os jogos de hoje, 9:20 da noite em São Januário, no Rio de Janeiro, tem Vasco e Cruzeiro. Amanhã tem bola rolando logo às 11 da manhã para Atlético Paranaense e Fluminense em Curitiba. Às 16:00, clássico, Flamengo e Botafogo no Maracanã. Também às 16:00, outro clássico alvinegro, entre Corinthians e São Paulo na Neoquímica Arena. Já às 18:30 amanhã, tem bola rolando para Mirassol e Palmeiras, Grêmio e Chapecoense. Às 19:30, o Bahia recebe o Internacional em Salvador. E na segunda-feira, tem o fechamento desta rodada 25 da Série A, com Remo e Coritiba em Belém. A liderança do Campeonato Brasileiro é do Palmeiras, 51 pontos, 6 a mais em relação ao Flamengo, segundo colocado, que tem 45. 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

Sabadão, Serra Dourada, 3:09. Boa tarde pra você, tudo de bom. Vamos que vamos aqui na nossa programação e a sua participação no 629-8480-8453. Participa aí, hein? Tá chegando Mari Fernandes.

0: em Fortaleza. Muito obrigado, galera.
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2: Cuidado com amanhã, é que às vezes ele tem a mania de ser tarde demais. Amanhã, amanhã.

0: Sabadão, Serra Dourada, excelente tarde pra você aí, curtindo Alguém Me Chama Pra Beber. Hugo e Guilherme, isso aí. Vamos lá, deixa eu mandar aqui um alô pra Cimeire de Itapacita, dizendo boa tarde, meu amigo Laderna Asson. Estou sempre ouvindo, ótima tarde pra todos. Obrigado, Cimeire. Uma ótima tarde pra você, toda a família e amigos aí, viu? Boa tarde, Helder, tô na correria. Familiares, é o Walter lá de Lusiana, Lusiana, Chácara da Paz, né, Walter? Os americanos. Grande abraço, Walter. Tudo de bom pra você, pra toda a família e os familiares aí. Obrigado pela participação, tá? Ah, boa tarde pra Ana Lúcia de Minasu, que também tá conosco. Dua Lipa, Illusion.
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1: 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Eles falou, qual que é a ruim? Ele falou, a ruim é que nós vai ter que comer areia agora pra frente. Eles falou, e a boa? Ele falou, a boa é que tem areia sobrando aqui pra nós.
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0: Muito bem, aqui no Sabadão Serra Dourada, meia hora, nada, temos menos de meia hora aqui, né? Agora nesse bloco de músicas do Sabadão Serra Dourada, e você que tá aí comigo curtindo nossa programação, continue participando, daqui a pouco eu trago sua participação, sua mensagem por aqui, tá certo? Agora eu quero falar para você anotar mais um horário.
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0: Ótima tarde pra você, tudo de bom. Vamos que vamos aqui na nossa programação. Finalzinho de sabadão pra você e pra mim, né? Mas sábado que vem tem mais, não desanime não. Mas antes do sábado que vem, que tem mais, tem sábado pra gente terminar ainda. É, eu quero mandar aqui um boa tarde pro professor Marcos. Tá dizendo boa tarde, Helder, saudações rubro-negras, ótimo final de semana pra todos. Mando um abraço pros meus filhos, Emanuel, Júlia e Laura. Pros meus pais, Tereza e Bartolomeu, pra minha prima Marcinha Pinheiro. Pros meus amigos Marcelão Vascaíno, Antônio Marques, Mário Zan e também Maria Laura. Obrigado! Aquele abraço. Tudo de bom aí. Valeu, professor Marcos. A Sônia mandando boa tarde por aqui. Obrigado, Sônia. Boa tarde pra você também. Não colocou a cidade. Boa tarde, um ótimo fim de semana. Eva Ferreira de Caiapônia. Oi, Eva! Boa tarde pra você. Obrigado, um abraço. Tudo de bom. Excelente final de semana. Quem mais tá participando? Hã? Ilza Barbosa de Cachoeira mandou áudio, deixa eu ouvir.
1: Oi, boa tarde, que? Tudo bem?
0: Boa tarde.
1: Estou ligadinho ouvindo essa...

0: Comando, estou aqui ligadinho na Serra Dourada. Eu e minha filha Ingrid e meu filho Abner.
1: Obrigado, Ilza Barbosa de Cachoeira Alta. Abraço também aqui para Eliane Rodrigues, que é de Minasul. Saideira com Genesis e Home by the Sea. Depois do intervalo tem o Boteco com Nélio Rodrigues. Eu sou Elder Nasson. Volto segunda-feira ao meio-dia com esporte. 1 minuto para as 4. Tchau!
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0: você ligado na sua melhor sintonia, na rádio que todo mundo ouve, a Estação da Alegria. Vamos juntos, hein? Até às 8, nessa tarde linda, maravilhosa. 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
0: E vamos juntos, tocando só modão, hein? Moda boa, moda de qualidade, modão raiz, moda apaixonada. É aqui no nosso boteco, hein? Até às 8, só modão, modão do bom. Boteco Serra Dourada. Ouvi uma vez, vira freguês.

0: Agora são 4:10, 4:10, nessa tarde linda, agradabilíssima de sabadão, sábado, final de semana, hoje dia 29 de agosto de 2026. E até as 8 horas da noite tem o nosso boteco, tocando muita moda boa pra você. E você, claro, é o nosso convidado especial, a nossa convidada a participar, a se interagir, deixar aquele beijo, aquele boa tarde, aquele feliz aniversário para quem hoje completa mais uma linda primavera. 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A qualquer instante tem aqui o telefone tocando e você anotando carinho em casa, na rua, no seu trabalho, nos ouvindo através do nosso aplicativo, no site, na Parabólica. Você que nos ouve pela primeira vez, seja muito bem-vindo aqui à Rede Serra Dourada. Você que nos acompanha todos os dias, agradeço aí pelo carinho. Motorista, muito obrigado pela carona. Tá aí no seu caminhão, na carreta, no ônibus, na van, no veículo de trabalho, de passeio. Tá cruzando o Estadão de Goiás, ouvindo na Serra Dourada. Valeu pelo carinho. Você que tá no comércio, muito obrigado pelo seu ambiente. Você que nos ouve pela primeira vez, seja bem-vindo aqui à Rádio Que É Bom Ouvir. Você que nos acompanha todos os dias, agradeço muito pelo carinho. Seja descansando, trabalhando, seja aí ouvindo a programação pela primeira vez, aonde quer que você esteja nos ouvindo, curtindo a Serra Dourada, receba o nosso abraço, nosso carinho. Até as 8 horas, só modão aqui no nosso boteco, hein? E você que esperou tanto pelo boteco, falou: Nelly, eu tava aqui ansioso, esperando sábado à tarde para curtir o Boteco Serra Dourada. Então chegou aquele momento especial de você curtir muita moda boa aqui no nosso
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0: Então aumenta o volume, até as 8 horas só modão. E aquela brincadeirinha, né, básica que eu faço pra você, ó. Você vai falar pra mim assim: ó, Nelly, tô ouvindo desde o comecinho. Aí eu falar: é verdade, você tá ouvindo desde o começo? Aí você vai falar: não, eu tô ouvindo desde a hora que começou. E aí eu falo assim: ah, agora eu quero que você prova. Então você vai ter que provar pra mim. Mais ou menos ali umas 7h40 eu vou perguntar pra você quem cantou primeiro no boteco. Aí você vai responder, falou: a primeira música, pode falar o nome da música, da dupla, falou: quem cantou primeiro no boteco foram eles. Aí você anota e depois responda para mim. No finalzinho do boteco, mais ou menos ali umas 7h40, vou fazer essa pergunta para você.

Meu coração é cigano, mas é cigana acampado. Ei, moda boa, hein? Gino e Geno aqui no nosso boteco, coração cigano, antes Chico Rei Paraná. Ei, modão, hein? Noite de tortura e a primeira, Rio Negro Solimões, deixa a poeira subir. E vamos juntos até as 8 horas da noite com o nosso boteco. E você participando, deixando o seu recado, aquele beijo, aquele boa tarde, aquele feliz aniversário para quem hoje completa mais uma linda primavera. E participe aqui do nosso boteco, que tá simplesmente demais, hein? Começamos aí bem demais, hein? Gino e Geno, Chico Rei Paraná e Rio Negro Solimões. É só o comecinho, né? É só o aperitivo, o esquenta aqui do nosso Boteco Serra Dourada, que vai até as 8, tocando só modão. E você participando, hein? Manda sua mensagem por texto, por áudio, participe conosco através do nosso WhatsApp 629-8480-8453, hein? Participe aqui do Boteco. E a nossa amiga Alessandra Rosa, ela tá nos ouvindo através do aplicativo, tá em Lusiânia, na Fazenda Cedro. Abração para você, Alessandra, o esposo Edinaldo e os filhos a Julie e o Lucas Gabriel, curtindo aqui o nosso Boteco Serra Dourada nessa tarde ensolarada, calorenta de sabadão. Valeu, minha amiga Alessandra, agradeço aí pelo carinho, pela sintonia. A Deilta, ela tá em Itajá, tá nos ouvindo, hein, curtindo aqui o Boteco Serra Dourada. Falou, Nelly, tô aqui ouvindo essas modas maravilhosas e o boteco começou muito bem, hein? Gostei. Então, um abraço para você, minha amiga Adeilta, tá em Itajá nos acompanhando. Lucas Ferreira tá em Cocalzinho, tá participando conosco. Valeu, Lucas. A Sônia, ela tá em Aciara, tá ligada, tá ouvindo. Valeu, Sônia. Abração para você, te agradeço pela companhia. A Maria Lopes tá em Cocalzinho, também ligada, curtindo de montão aqui nosso boteco. Grande abraço, Maria Lopes. Quem também tá nos ouvindo, acompanhando aqui a nossa programação, é a nossa amiga Fran. A Fran que tá em São Simão, todo dia ligada, hein? Alô, Fran.

0: Seja bem-vinda aqui no Boteco, minha amiga.
1: Sério, boa tarde.
0: Opa, boa tarde, minha amiga.
1: Tudo bem?
0: Bom demais.
1: Como é que foi de férias? Passeou muito?
0: Só o ouro.
1: Tem que passear.
0: Passei, claro.
1: Vamos ouvir uma saudade da Jean Giovanni. Dois corações. Ofereço para todas, amiga, da melhor idade e para todos que gostar. Serra Dourada é bom demais ouvir.
0: É bom ouvir. Grande abraço para você, minha amiga Fran. Te agradeço pela sintonia, tá em São Simão, né? Abração pros amigos aí de São Simão, valeu Fran, aquele abraço. Tem mais gente boa aqui, tem a nossa amiga a Luísa de Souza, ela tá em Cocalzinha, hein? Grande abraço para você, Luísa. O Raimundo tá em São Miguel do Araguaia nos acompanhando, alô Raimundo, aquele abraço, gente boa, gente fina, curtindo aqui o nosso Boteco Serra Dourada nessa linda tarde. O Zé Carlos Bittencourt tá aqui também, grande Zé Carlos, aí deixou aqui um áudio, vou passar já já, ele que tá embrumado na Bahia nos ouvindo, na fazenda Lagedo de Dentro. Grande abraço para você, meu amigo Zé Carlos Bittencourt, aquele abraço pros amigos aí de Brumado e todos os baianos que estão acompanhando aqui o nosso boteco, hein? Fica à vontade para você participar, deixar sua mensagem, aquele beijo, aquele abraço para quem você gosta. E alusão pro nossa amiga Marcinha Pinheiro, a Marcinha tá no 12 nos ouvindo, falou, né, tô aqui na roça, curtindo esse lugar maravilhoso. Eu vi aqui o vídeo, hein? Marcinha tá lá, né? Sombra, água fresca, aquele tempinho, né? Maravilhoso. Tá lá tomando uma geladinha, curtindo os modões aqui do boteco. E ela falou, Nélio, tô afim de ouvir uma moda boa, e você sabe qual que é? Ah, ela falou, ó, você sabe qual que é. Então eu vou tentar adivinhar aqui. Ela falou que eu sei, então eu coloquei uma música aqui, que a Marcinha falou que eu sei, né? Ela falou, ó, eu quero ouvir uma moda, você sabe qual que é? Existe essa música, Marcinha? Você sabe qual que é? Que é isso? Então, um abraço para nossa amiga Marcinha Pinheiro, que está em Cristalina nos ouvindo, curtindo aqui o boteco. A Marcinha falou, ó, eu quero ouvir uma moda que você sabe qual que é. Que é isso, Marcinha? Marcinha, ajuda eu aí. Ajuda o locutor, Marcinha. Agora tem Maide Marcelo, não tem cachaça que cura.

0: 3480-8453. Manda sua mensagem por texto, por áudio e participe aqui da nossa programação. Fica aí, intervalo rapidinho e eu volto já já. 4h34.
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1: E vamos juntos, você ligado na rádio que todo mundo ouve. E quando o berrante tocar, é porque o boteco tá no ar. Até às 8, muita moda boa, hein? Modão de qualidade é aqui no nosso boteco. Agora faltando 20 para as 5, nessa tarde agradabilíssima de sabadão, hoje dia 29 de agosto de 2026. E você ligado aqui na nossa programação, onde quer que você esteja ouvindo a Serra Dourada, sinta-se abraçado em casa, na rua, no trabalho, nos acompanhando através do nosso aplicativo, no site, na Parabólica. Você que nos ouve pela primeira vez, seja bem-vindo. Amigo motorista, muito obrigado pela sua carona. Você que está ouvindo a rádio pela primeira vez, conhecendo os trabalhos aqui da Rede Serra Dourada, seja bem-vindo. 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E vamos que vamos, hein? Deixa eu mandar aqui um abraço pra galera, o pessoal participando aqui do nosso boteco. Nosso amigo Boca Fotógrafo tá aqui, hein? Alô, Boca! Seja bem-vindo aqui no nosso boteco Serra Dourada. Deixa eu tirar aqui rapidinho. Vamos lá então, Boca, é com você, meu amigo.
2: Boa tarde, Nélio Rodrigues.
1: Boa tarde.
2: Sou eu, Boca Fotógrafo de Aseara. Gostaria de mandar um forte abraço para toda a população de Aseara e quero mandar um abraço também para, especialmente para toda a minha família de fora aí, especialmente para minha amiga Dona Soneide, mãe da Grazi Tavares, porque amanhã a Dona Soneide vai estar soprando velinha, é aniversário da Dona Soneide amanhã, e eu prometi para Grazi Tavares hoje que eu ia mandar um alô especial para a mãe dela agora de tarde no boteco, e a Grazi Tavares disse que ia estar ouvindo mais a mãe dela. E a Grazi Tavares, Nélio Rodrigues, fez uma declaração de amor hoje para a mãe dela, falar a verdade para você. Até eu fiquei emocionado com essa declaração, viu? Parabéns, Dona Soneide, pela senhora ter essa filha maravilhosa que a senhora tem. É, porque se todos os filhos e filhas dessem valor nas mães igual a sua filha dá valor na senhora, não existia mãe nenhuma infeliz nesse mundo, viu? Parabéns,
1: com
2: Dona Soneide.
1: Com certeza, hein? Honrar pai e mães, hein? Então, para conquistar qualquer objetivo, para ser feliz, tem que honrar pai e mãe, né? E que bom que a nossa amiga Grazi, né, tá honrando a mamãe, a Dona Soneide, que hoje completa mais uma linda primavera. Parabéns então, Dona Soneide, felicidades, que Deus venha abençoá-la cada dia mais e mais, com saúde, paz, alegria, né? Que Deus venha iluminar cada vez mais os caminhos, né? Da nossa querida Dona Soneide, mamãe da nossa companheira de trabalho aqui, a Grazi Tavares. Valeu, Boca Fotógrafo! Júlio César Corrêa tá aqui, hein? Grande Júlio, companheirão, falou, Nelly, tô aqui no QAP da Serra Dourada. Quero mandar um abração pro Marcelão Vascaíno, a turma toda que tá ouvindo o Boteco. Tô aqui na mesa 33, na resenha com o Marcelão. Eu com a camisa do Mengão e o Marcelão com a camisa do Vascão. E a gente tocando aqui aquela bolinha, batendo aquele papo legal, tomando uma geladinha e comendo um tira-gosto. Tá certo, meu amigo Júlio César Correia. Aquele abraço. Valeu, meu amigo. Gente boa, abração pra ele. E a mamãe Sinésia Nogueira nos acompanhando, hein? Valeu pelo carinho. A Marli tá em Rio Quente ouvindo a gente. Alô, minha amiga Marli. Aquele abraço, hein? Abração pros amigos aí de Rio Quente acompanhando aqui o nosso boteco. Nosso amigo Adenilson da Fazenda Sabiá tá nos ouvindo pertinho ali de Rio Verde. Ele falou, Nélio, tô aqui ouvindo o Boteco Serra Dourada nessa linda tarde. Quero mandar aqui um beijão especial para minhas meninas lindas, que eu amo muito, né? E beijão para minha esposa, a Zenilda, e a minha filha, a Ana Carolina. E tá mandando aqui abração para todo mundo, desejando aqui, né, uma tarde abençoada.

0: Valeu, meu amigo Adenilson, da Fazenda Sabiá, o Adenilson Barba, né? Então, abração pra ele aí, companheirão, e abração pra as companheiras, né? De lida, de dia a dia, a Ana Carolina e também a Zenilda, né? Mamãe e a, aliás, a esposa e também a filha. Grande abraço pra você, meu amigo, gente fina, Denilson Barba, Antônia Campos tá aqui também. Alô, Antônia Campos! Ela tá acompanhando o Boteco Serra Dourada nessa linda tarde. Falou, Nelly, tô aqui ouvindo, curtindo o boteco, que tá simplesmente demais, hein? Tô aqui na mesa 14, tomando o meu suquinho e a minha água mineral e tô afim de ouvir uma música, hein? Será que tem essa música aqui? Vou ver se eu acho aqui, minha amiga Antônia Campos. Achando, eu passo para você. Muito obrigado aí pelo carinho, pela sintonia. Te agradeço aí pela companhia de todos os dias. Quem também está nos ouvindo, acompanhando aqui o nosso boteco, é a nossa amiga Marcinha Pinheira. Alô, Marcinha!
1: Boa tarde, meu amigo Nelly.
0: Boa tarde.
1: Que Deus abençoe nosso sábado.
0: Amém.
1: E olha, eu ofereci a música aí para todos os amigos do grupo da Serra Dourada, porque é a minha música que você sabe que eu gosto, né?
0: É, aquela
1: no boteco,
0: lá, hein?
1: Tem que tocar e você tocou de primeiro.
0: É, aqui é jogador bom.
1: Isso é que é conhecer Marcinha Pinheiro. Parabéns, Nelly, parabéns.
0: Valeu, Marcinha.
1: Pra todos. Alessandra, lá da Cedro, né, município de Lusiânia, ligadíssima. Eu tenho certeza que ela também gosta dessa música. Abraços, Marcelo Vascaíno, William. Tem muita gente que curte essa música, tenho certeza absoluta. Abraços, Marcinha Pinheiro.
0: Valeu, minha amiga Marcinha Pinheiro. Gente boa, jogador bom é assim, Marcinha, né? Domina no peito, né? E toca de primeira, né? Faz aquele domínio bonito e já toca logo. Grande abraço pra você, Marcinha Pinheiro. Alessandra, ela tá aqui, ó. Ela falou, a Marcinha é uma comédia, é resenha. A Marcinha é gente boa demais. A nossa amiga Alessandra mandando um abração pra Marcinha Pinheiro. Tá na Fazenda Cedro. Valeu, Alessandra. E o Zé Carlos Bittencourt tá aqui, né? Grande Zé Carlos!
2: Oi, Nélio Rodrigues, boa tarde.
0: Boa tarde.
2: Tô fazendo a Lagia de Dentro pro Mato Bahia. Gostaria de ouvir uma música aí com André Andrade, Faixa Amarela, e oferecer para você e todos os ouvintes da Serra Dourada, em especial o grupo Serra Dourada e todos os ouvintes, para Lucileide Amorim, minha conterrânea, Elizabeth Montevideo, Boca Fotógrafo, Marcelo Vascaíno, Marcinha Pinheiro e todos os ouvintes da Serra Dourada. Valeu, Nery. Tô por cá ouvindo o boteco e participando das promoções. Uma boa tarde.
0: Valeu, grande Zé Carlos Bittencourt, gente boa, gente fina, nos ouvindo na Fazenda Lagido de Dentro, Brumado na Bahia, né? Nos ouvindo através do app. A nossa amiga Elizabeth está em Montevidéu, está aqui também ligada, deixou um áudio aqui, vou passar daqui a pouquinho. Grande abraço para você, minha amiga Elizabeth, gente boa toda vida. Agora eu passo o áudio aqui da Elizabeth. E agora vamos de música, daqui a pouquinho tem também a participação do Marcelão Vascaíno, né? Deixou um áudio aqui, estou baixando. No próximo bloco eu passo. Valeu, meu amigo Marcelão, gente fina. E agora tem Bruno Marrone. Tem nada a ver. Agora 13, faltando para as 5. É o Boteco, hein? Boteco Serra Dourada. Ouviu uma vez, vira freguês.

0: da Rádio Que Bom Ouvir, o nosso boteco, e tocando só modão, Renan e Raí, cantaram bonito aqui, Alô Amor, teve ainda João Mineiro e Marciano, essa moda é boa demais, hein? Amor e Amizade, Van, que saudade, hein? Dudu Quiralvan, Anistia de Amor, e Bruno e Marrone, Tem Nada a Ver, é o nosso boteco até as 8 horas da noite, fica à vontade para você participar, se interagir, deixar aquele beijo, aquele boa tarde, aquele feliz aniversário para quem hoje completa mais uma linda primavera. 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
0: 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Tá chegando o Serra Dourada Esporte e eu volto já já.
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2: Serão definidos amanhã os finalistas do Campeonato Brasileiro da Série D. A quarta divisão do Campeonato Nacional está em sua fase semifinal. Já aconteceram os jogos

0: da ida. E amanhã tem os confrontos de volta. Às 4 horas da tarde, na região administrativa do Gama, tem Gama e Asa de Arapiraca. Na primeira partida, o Asa venceu 2-0. Também amanhã, às 5 horas da tarde, na Arena das Dunas, em Natal, tem ABC e Uberlândia. Na primeira partida, Uberlândia venceu por 1-0 no Parque do Sabiá. Lembrando que essas 4 equipes, Asa, Gama, Uberlândia e ABC, já subiram da Série D para a Série C do Campeonato Brasileiro. A competição oferece ainda mais 2 vagas, que serão definidas através dos playoffs. O futebol goiano é representado pelo Goiatuba, que vai jogar na quarta-feira contra o São José em Goiatuba na primeira partida, empate 0-0. Já na quinta-feira tem CSA e Nacional do Amazonas. No primeiro confronto, vitória do Nacional por 3-1. É a Série D do Campeonato Brasileiro, com definições em relação ao título e também as 2 últimas vagas de acesso. E estas e outras informações diariamente no Serra Dourada Esportes, aqui na Rede Serra Dourada, de segunda a sexta-feira, do meio-dia às 2 da tarde.
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1: Até às 8, só moda de qualidade. Agora são 5 horas mais 10 minutos, 5 e 10, nessa tarde agradabilíssima de sabadão, sábado, final de semana, só alegria, onde quer que você esteja acompanhando o Boteco Serra Dourada, sinta-se abraçado, seja em casa, na rua, no trabalho, ouvindo através do nosso aplicativo, no nosso .com.br, nos ouvindo pela primeira vez, seja bem-vindo, você amigo motorista, aquele abraço, hein, dando aquela carona especial para Serra Dourada, no seu poçante, você que está aí no seu caminhão, na carreta, no ônibus, na van, no veículo de trabalho, de passeio, muito obrigado pelo carinho. Você que tá no seu descanso, bom descanso, tá ralando, trabalhando, bom trabalho, tá indo ralar nesse momento, tá indo pra lida, então boa jornada pra você, tá retornando, tá indo pra casa, tá indo dar aquela descansada, né, aquela relaxada, então bom descanso pra você. Muito obrigado a todos que estão curtindo aqui o nosso Boteco Serra Dourada até as 8 horas da noite, e fica à vontade pra você participar, deixa sua mensagem por texto, por áudio, e participe aqui do Boteco. O compromisso do Boteco Serra Dourada, firmado em papel timbrado, é tocar só moda boa. Aqui não tem conversa, né? Você fala assim, rapaz, o Boteco Serra Dourada só toca moda boa, só moda de qualidade. Mas é porque o compromisso aqui é esse, é tocar moda de qualidade. E aí, você quando vai ouvindo, você vai sentindo aí, né, aquele clima gostoso do campo, da roça, trazendo aquela memória, você vai sentindo o cheirinho daquela memória afetiva, né, voltando aí na sua mente. Você vai buscando aí, né, memórias passadas. Ó, eu tô lembrando, né, sabe de que essa moda me lembra? Lembra lá da fazenda, lembro lá do meu pai, da minha mãe, dos meus primos lá, a gente brincando. Lembro, sabe de que, né? Do fogão de lenha, rapaz, né? Aquele franguinho caipira no fogão de lenha. Lembro do pãozinho de queijo. Essa moda, né, me lembra, sabe o quê? Me lembra minha mamãe fazendo um cafezinho quentinho. Né, essa moda me lembra, sabe o quê? Eu levantando cedinho, indo pra escola, e o papai ali já na lida, ouvindo aquelas modas no radinho de pilha. Eita, coisa boa, hein? Esse é o Boteco Serra Dourada, hein? Por isso, Marcelão, se derrubar é pente, hein? Então, Marcelão, seja bem-vindo, meu amigo! Ó! Ó, rapaz, essa moda aí, ó. A moda que a Marcinha gosta, hein?
4: É uma das músicas que eu mais amo demais, hein, Marcelo?
1: Ó, rapaz, o Marcelão, né, também gosta, hein?
4: O Boteco tá demais!
1: Só alegria!
4: E hoje tem Vascão na rodada do Cruzeirão. Um abraço para todos os ouvintes da melhor rádio do Brasil, principalmente os que estão no grupo Amigo de Arciara. Minha amiga Antônia Campos, Bel Lavadeira, para Elizabeth Montevidio, né? Miranda, também Maria Laura, seu pai Mariozan. E é isso aí, hoje o Vascão vai começar a reação. E chama que é pressão, né, meu amigo Seco? Segunda-feira, eu tô rindo na Rádio Serra Dourada.
1: Grande
4: e você
1: Seco.
4: Chorando, seu cruzeirense. Chama que é pressão, chama. Aqui é Marcelo do Vascão. Chama que é pressão.
1: Chama, chama.
4: Júlio César, né, ele falou que o Vasco vai ganhar. Nós conversando aqui na mesa 33, ele falou que o Vasco hoje ganha do Cruzeiro.
1: Ó, rapaz.
4: É isso aí.
1: Tá certo. Estão resenhando lá, Marcelão e Júlio César correu. Júlio César falou, tô torcendo pro Vasco, né? O Vasco tá numa situação complicada, tá ali na zona perigosa, na zona da degola. Se não abrir o olho, né, vai ser receber aquela guilhotina. Então Marcelão falou que hoje o Vascão vai começar a reagir. Tem que reagir, rapaz, né? Tem que reagir rápido, porque se demorar muito não sai mais. E aí, aquela triste, né? Aquela triste... A triste contatação, né, que a gente tem, né, de perceber que o time não vai voltar mais, né? A gente perceber que o time vai e não volta, né? Então a gente fica aí. Então vamos ver, né, Marcelão? Vamos ver o que vira aí, né? Vamos ver o que vira. Vou torcer pro Vasco, né? Espero que o Vasco reaja e ganhe do Cruzeiro, né? Porque o Cruzeirão, né, é um time complicado. Mas vamos ver o que vira aí, Marcelão. Aquele abraço. A Mari tá participando aqui também. Grande abraço, Mari. Mandando abração pra Minelli Rodrigues. Falou, Nelly, tô aqui no QAP da Serra Dourada. Olha, minha amiga. A Mari tá em Cristo.

0: Salina Terra, boa! E o calorão aí, Mário? Como é que tá aí aqui em Goiânia? Vou te contar, hein? Tá um calor, né? 35 graus na sombra, né? Na sombra! Então, um abraço, minha amiga Mari. A Elizabeth tá aqui também. Elizabeth tá em Montevidéu. Tá mandando aqui um abração pra dona Soneide, que hoje completa mais um ano de vida, mais uma linda primavera, desejando paz, saúde, muita luz, né? Luz divina, que Deus venha abençoá-la cada dia mais, né? Em todo o trajeto da sua vida. E ela deixou o áudio aqui. Alô, Elizabeth!
1: Oi, Nelly, boa tarde, tudo
0: boa
1: bem?
0: Boa tarde.
1: Passando para falar que eu estou com o rádio ligado.
0: Na Valeu.
1: Serra Dourada, vindo do Boteco, nessa tarde maravilhosa de sábado, sol ouro.
0: Sol a Elizabeth ouro,
1: te dividiu. Abraço para você e um final de semana maravilhoso. Abraço a todos os ouvintes que estão na sintonia, que moram no meu coração e são todos especiais. Sou Neide, Miranda, Zé Bira, Zé de Brito, Zé Bonitinho, Boca Fotógrafo, Marcelo Vascaína, a família dele, Dejane Vandete, Luciana em Crixás, Alessandra na Fazenda Cedo, a família dela, aqui em Montevidéu, Jorge, Dilso, Daniel, Cinderlei, a Luceni, todo o supermercado Martins. Tchau, tchau, tamo junto.
0: Valeu, minha amiga Elizabeth, gente boa toda a vida, hein? Mandando abração pra todo mundo, especialmente dona Soneide, a turma toda, grande abraço pra você, minha amiga Elizabeth, ligada aqui no nosso Boteco Serra Dourada, e ele tá aqui também, rapaz, né? Deixa eu achar aqui a mensagem dele. Companheirão Osmarzinho. Osmarzinho tá em Cocalzinho, hein? Grande Osmarzinho, gente fina. Nosso amigo Osmar tomando uma gelada e ouvindo a Serra Dourada. Essa fica muito melhor. Então, abração pra você, meu amigo Osmarzinho. Tem aqui o Levi. O Levi tá aqui, né? Falou assim, né? Tô aqui no Boteco Serra Dourada. É o Levi. Levi Severino. Tá aí, tá já. Alô, Levi. Aquele abraço, meu amigo. Gente finíssima nos acompanhando, curtindo aqui o nosso boteco. Abração para todo mundo que está participando aqui do Boteco Serra Dourada. A Vânia está em posse. Ela falou, Nelly, estou aqui em posse no calorão. Falou, aqui está um calor, né? Pensa só, está quente, ninguém aguenta. E ela falou, quero ouvir uma moda, né? Ah, beleza, vou procurar aqui, passo para você. E ela está mandando aqui um beijão para sua maninha, a Edinalva Flamenguista. E manda abração pra todo mundo. A nossa amiga Vânia, né? Segundo aqui, Edinalva, é corintiana, né? Torço pro Corinthians. Vai, Corinthians! Então, abração pra você, minha amiga Vânia. Tá em posse acompanhando a gente. Abração pros amigos aí de posse. Todo dia, curtindo aqui a Serra Dourada, hein? Valeu demais! E vamos de moda. Moda boa, toca aqui no Boteco. E agora tem Rick Renner. Tonto! 5:17.

0: E a moda é caprichada, toca aqui na Serra Dourada. Aô, modão, hein? O som aí do César e Paulinho. Forró Bailão, teve ainda Chitãozinho Chororó. Saudade, Coração Sertanejo, Eduardo Costa, Quando o Amor é pra Valer, Henrique Renner, Tonto. É o nosso Boteco Serra Dourada até as 8 horas da noite, tocando muita moda boa, moda de qualidade, e você participando através do nosso WhatsApp 629-8480-8453. Fica à vontade, deixa sua mensagem por texto, por áudio, e participe aqui do Boteco, e também se inscreva na promoção Celular Novo da Serra Dourada. 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Intervalo e eu volto já já. Agora 5h33. 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
1: 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Até as 8 horas da noite tem o nosso Boteco Serra Dourada tocando só modão, em moda boa, moda de qualidade. Modão apaixonado é aqui no Boteco. Agora são 5 horas e 39 minutos. Nessa tarde agradabilíssima, maravilhosa de sabadão, dia 29 de agosto de 2026. Aonde quer que você esteja ouvindo o Boteco, sinta-se abraçado, hein? Alusão especial aí pro nosso amigo Gesley. Gesley flamenguista, companheirão, tá em Cocalzinho, grande Gesley, aquele abraço, agradeço pela companhia, nos ouvindo todos os dias. Nosso amigo Nego da Paz, hein? Tá no Bar da Paz aí, ligadão, Nego da Paz e a turma aí batendo a sinuquinha, tomando a geladinha, grande Nego da Paz. Alusão pro nosso amigo Selmin. Selmin tá no pé do morro, né? Tá no pé do morro, ouvindo o nosso Boteco Serra Dourada. Agradeço aí, Selmin, pela sintonia. Diva Oliveira tá em posse, também nos acompanhando, hein? Grande abraço, minha amiga Diva Oliveira. Nossa amiga Ana Sônia também em posse, ligada aqui no Boteco Serra Dourada. Agradeço pela companhia. Quem também nos ouve todo dia é a nossa amiga a Daniele, Daniele Cristina. Ela tá em Cocalzinho de Goiás, hein? Grande abraço para você, Daniele. Vera Rodrigues também em Cocalzinho.

0: Nos ouvindo, valeu Vera Rodrigues, agradeço pela companhia, minha amiga Luiz Abreu, grande Luiz, também tem Cocalzinho ligadão no Boteco Serra Dourada, a nossa amiga a Marcelina Palmeira, ela tá ligada, hein? Amanhã a Marcelina completa mais uma linda primavera, ela deixou um áudio aqui, vou baixar no próximo bloco aqui, eu passo minha amiga a Marcelina Palmeira, que amanhã completa mais um ano de vida, né? Completa mais uma linda primavera. Abração minha amiga Marcelina Palmeira, tá em Cocalzinho. A nossa amiga Antônia Campos, tá pedindo uma moda aqui, né? Ah, eu passo pra você daqui a pouquinho, minha amiga Antônia Campos, agradeço aí pelo carinho. Antônia, que todo dia tá nos acompanhando. Quem também tá ligado é o nosso amigão Raimundo Flamenguista. Alô, Raimundo Flamenguista, ele é a esposa Nilza. Valeu, Raimundo. Nosso amigo Olavo Marques tá na fazenda Moarama, região de Lusiânia, também nos acompanhando. Aliás, Lusiânia não, perdão, ele tá na região de Fazenda Moarama, Mato Grosso, né? Mato Grosso, grande Olavo Marques, tá no Mato Grosso, nos ouvindo, ele é de Caiapônia e reside, tá residindo no Mato Grosso. Grande abraço, meu amigo Olavo Marques, a Maria Marques tá aqui, né? Maria Marques tá ligada, tá ouvindo, curtindo aqui o nosso Boteco Serra Dourada. Alô, Maria Marques!
1: Boa tarde, meu amigo.
0: Boa tarde.
1: Abençoada pra você.
0: Ô, oh, valeu. Família.
1: Bom descanso pra você mais tarde. Goianinho Reglaço, Dinei. E pra todos os ouvintes da Serra Dourada. Só que eu vim no Boteco.
0: Só alegria. Grande abraço pra você, minha amiga Maria Marques. Ela que tá em Araguaçu, Tocantins, hein? Curtindo de montão o nosso Boteco, que tá simplesmente demais. Nego da Paz deixou um áudio aqui também, né? Grande Nego da Paz. Vou passar já, nosso companheirão, né? Nego da Paz, gente boa toda vida. Toim Sonsim tá aí também, né? Nos ouvindo. Alô, Toim Sonsim! A Laís Xavier tá nos acompanhando. Grande abraço, Laís, tá no setor São Pedro. Ela falou, né, tô aqui ligada nesse programaço, que é o Boteco Serra Dourada, hein? Boteco que é simplesmente demais. Abração, minha amiga, a Laís Xavier. E alôzão pra ele, rapaz, né? Eu voltei de férias e lembrei dele. Falou, ó, eu não posso esquecer. Quando tem boteco, não posso esquecer desse companheirão, né? Tava de férias, voltei. Primeiro boteco que eu tô fazendo depois de retornar das férias é o nosso amigão, o Gaspar da Patrola. Gaspar, gente boa. Alô, Gaspar da Patrola! Tá em Cocalzinho de Goiás, nos ouvindo 12, hein? Gente finíssima, o grande Gaspar da Patrola. O nosso amigo Ivo Marques também ligado, hein? Alô, Ivo Marques, ex-atleta e jogador do Tigrão, né? Do Vila Nova. Grande abraço, amigo Ivo Marques. Agradeço pela companhia e pelo carinho. E vamos de moda. Se é moda boa, toca aqui no Boteco. Agora tem Débora Vitória, DNA do Goiás.

0: essa sanfona, larga essa sanfona. Chega pra cá, Luciano.
1: Tô chegando.

0: E a moda caprichada toca aqui na Serra Dourada, em modão aí com as irmãs Freitas. Me leva especialmente nossa amiga Antônia Campos, hein? Alô, Antônia, aquele abraço. Luan Santana cantou bonito aqui com o Zezé e Luciano. Inquilina de Violeiro, Débora Vitória, DNA do Goiás. E você curtindo aqui a nossa programação, essa tarde linda, agradabilíssima, tarde maravilhosa de sábado. Muito obrigado a todo mundo pelo carinho, pela sintonia, onde quer que você esteja captando o nosso sinal. Sinta-se abraçado, hein? Seja descansando, trabalhando, viajando, nos ouvindo através do nosso aplicativo, no nosso site www.redeserradorada.com.br. Muito obrigado a todo mundo que está curtindo de montão aqui o nosso Boteco Serra Dourada, que está simplesmente demais, hein? Boteco Serra Dourada. Ouviu uma vez, não tenha dúvida, hein? Se ouvir uma vezinha só, vai virar freguesaz desse programaço, que é o nosso Boteco Serra Dourada, todo sabadão às 4 horas, tocando muita moda boa aqui na rádio, que é bom ouvir. E agora quem participa é a nossa amiga Marcelina Palmeira. A Marcelina que amanhã, dia 30, completa mais uma linda primavera. Alô, Marcelina, seja bem-vinda aqui no Boteco, minha amiga.
1: Boa tarde, Nelly Rodrigues.
0: Boa tarde.
1: Quem tá falando é Marcelina de Cocalzinho de Goiás.
0: Opa, seja bem-vinda, minha amiga.
1: Tô terminando aqui de enfeitar aqui esse bolo.
0: Opa, tô vendo aqui, hein? Bolão bonito.
1: Ia comemorar amanhã, mas o calor tá muito grande aqui na área, essas telhas de cimento. Acho que a gente vai comemorar agora de
0: calor
1: noite mesmo.
0: Tá complicado.
1: De manhã até que a gente ainda aguenta um pouquinho, né, Nélio? Mas quando vai chegando 11 horas, meio-dia, não tem quem suporte.
0: É verdade.
1: Aí a gente vai cantar os parabéns hoje mesmo, assar uma carninha e agradecer a Deus, né, Nelly, por mais um ano de vida, 44 anos, graças a Deus estou completando amanhã, graças a Deus sou feliz por tudo que eu tenho na vida, tudo que eu tenho foi conquista minha que Deus permitiu, Nelly. Um abração e manda a próxima do Boteco para mim.
0: Opa, eu tô na hora.
1: Estou na escuta aqui.
0: Valeu, minha amiga Marcelina Palmeira, que amanhã, dia 30, completa mais uma linda primavera, mas a Marcelina falou, ó, Nelly, vou ter que comemorar hoje, hein, hoje, porque amanhã não tem jeito, o calorão tá batendo forte, realmente, Marcelino, o calor realmente tá intenso. Vai chegando ali meio-dia, né, o solzão vai ficando ali no meio, né, e aí o tempo, né, esquenta muito mais, meio-dia, uma hora, é complicado. Então a receita é tomar muita água, é se hidratar e procurar, né, se exercitar nos horários, né, que o tempo tá mais fresquinho, mais tranquilo, e esperar, né, que a chuvinha chegue para amenizar esse calorão. Então, parabéns, amiga Marcelina, Deus te abençoe sempre com muita saúde, paz, alegria, felicidades aí para você e para toda a sua família, e que Deus venha te iluminar cada vez mais. Receba um abraço de todos os amigos da Serra Dourada e da turma gente boa aí do grupo, né, Amigos da Serra Dourada. E o Chiquinho rapidinho tá aqui, rapaz, o Chiquinho Papa Léguas, ele que é o The Flash da Serra Dourada. Alô, Chiquinho!
2: Opa! Falei com você que sou seu amigo. Um feliz sábado pra todo mundo. Esse boteco tá animado.
0: Só alegria.
2: Muito ótimo e valeu!
0: Valeu, Chiquinho! Chiquinho rapidinho, rapaz. O Chiquinho é no

gás, né? Sem negócio de tartaruga. Com o Chiquinho, o negócio é correndo igual papa-légua, né? Marcando 1000 por hora. Valeu, Chiquinho! E abraço pra nossa amiga Aline. Aline que tá nos ouvindo em Cocalzinho de Goiás, hein? Grande abraço pra você, Aline. Bel Lavadeira tá em Seara ligada. Alô, Bel Lavadeira! Nosso amigo Rubens Lopes também ligadão. Robson Lopes na Barbearia Lopes também ligado. Alô, Robson! Abração pra você, toda a família. O nosso amigão Zé de Vitor Açougueiro, a esposa Tia Cia, o filhão Leandro, ligados aqui no nosso boteco. O Cleomar Moreira, do Moreiras Bar, também tá no 12 nos ouvindo, hein? Alô, Cleomar Moreira, gente boa, gente fina. Quem também tá nos ouvindo é o nosso amigão, né? Que todo dia tá ligado. Falou, Nelly, todo dia eu tô ouvindo a Serra Dourada, rapaz. Eu gosto demais dessa rádio. E todo mundo gosta dele também, né? É o Zé Bira, que tá no Vale de Jequitinhonha. Grande Zé Bira, aquele abraço, meu amigo. Tá no Norte Minas nos acompanhando, curtindo aqui o boteco. Luiz Abreu, tá em Cocalzinho de Goiás. Tá mandando aqui um beijão especial pra sua esposa, a Daniele, e o filhão, né? Deixa eu ver aqui, né? Acho que eu não tô lembrado direito, né? Mas acho que é o filho, né? O filho também. Depois manda pra mim aqui, eu não tô lembrado o nome do filho, é do nosso amigo Luiz Abreu. Depois manda pra mim aqui, né? Então, abração, meu amigo Luiz Abreu, gente boa, e também a esposa, a Daniele, nos acompanhando, curtindo aqui o nosso Boteco Serra Dourada, que tá simplesmente demais. E agora tem essa aqui, hein? Matando saudades, João Paulo e Daniel, dia de visita, agora faltando 3 para as 6.

0: Se a moda é caprichada, toca aqui na Serra Dourada. Aô, moda boa, gente do Sabadão. Muito obrigado a todo mundo pelo carinho. Onde quer que você esteja acompanhando nosso Boteco Serra Dourada, valeu pela sua sintonia. E fica à vontade para você participar. Manda sua mensagem por texto ou por áudio. E se interaja conosco aqui pelo nosso WhatsApp 629-8480-8453. Hein? Não fique tímido, não se acanhe. Manda aqui a sua mensagem, fala, Nélio, eu quero participar do Boteco Serra Dourada, mas tô com vergonha, rapaz, tô com vergonha de mandar um áudio. Não, não fico com vergonha não, manda um áudio aqui pro amigão Nélio Rodrigues, participe, se interaja conosco nesse finalzinho de tarde, comecinho de noite, e participe aqui do nosso Boteco Serra Dourada. É nosso, né? A casa é sua, então fica à vontade para você participar. Intervalo e eu volto já já.
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6: 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E quando o berrante tocar, berrantão, é porque o boteco tá no ar. Ouviu uma vez? Vira freguês. Tenho dúvida. Agora são 6:09, 6:09 no seu comecinho de noite. Muito obrigado a todo mundo pelo carinho, aonde quer que você esteja acompanhando a nossa programação. Sinta-se abraçado, hein? Agradeço a toda a turma que está curtindo o nosso Boteco Serra Dourada. Você que está desde o comecinho, ouviu a primeira música? Já anotou aí, Flonelli? Eu sei quem abriu os trabalhos do Boteco Serra Dourada. Se você anotou, depois eu vou perguntar para você. Eu falo, ó, você fica aquela conversa assim, eu tô ouvindo desde o começo, né? Eu tô ouvindo lá no comecinho, né? Eu falo, você tá ouvindo? Então vai ter que provar. Vai ter que provar que você tá ouvindo. Aí você fala, você quer que eu prove? Então tá aí a prova, rapaz. A prova tá aí. Então manda pra mim aqui quem cantou primeiro no boteco, né? 7h40 mais ou menos, eu vou perguntar pra você, né? A gente vai fazer aquela brincadeira aqui, típica do Boteco Serra Dourada. Quem cantou primeiro? Você fala, eu sei. Então daqui a pouquinho. Deixa eu mandar aqui um abraço especial para nossa amiga, a Rose. Alô, Rose! Aquele abraço, hein? A Rose falou, né? Tô aqui ouvindo a Serra Dourada, na cantina da Rose, em Cocalzinho de Goiás. Tô aqui ouvindo, curtindo o Boteco Serra Dourada. Todo dia eu tô ouvindo essa rádio maravilhosa. Um abração para você, minha amiga Rose, e todos aí na cantina da Rose. Depois a Rose vai mandar para mim aqui, né? O que ela prepara na cantina da Rose? Depois Rose manda aqui e fala, Nélio, aqui na,

0: tentando, né, alcançar o Palmeiras, tá meio complicado, né? Mas o Raimundo falou: a gente não desiste nunca. Não vamos desistir e vamos passar o Palmeiras. Ei, meu amigo Raimundo Flamenguista, seja bem-vindo.
1: Boa tarde, Nelly Rodrigues.
0: Aqui Opa. É o Raimundo
1: Flamenguista, Armã. Quero falar boa tarde para o Júlio César Correia, a Sinésia, minha esposa Nilza e a todos os ouvintes que estão ouvindo o Boteco da Serra Dourada, que está arrebentando cada dia que passa.
0: Rapaz, o Boteco aqui melhor. É top.
1: E não tem como comparar. A Serra Dourada arrebenta de todo jeito. Uma boa tarde para você, tudo de bom. Deus te abençoe, te dê um bom final de semana. E parabéns para todos os programadores da Rádio Serra Dourada. Tudo de bom para você.
0: Valeu, meu amigo, grande Raimundo Flamenguista, né? Mandou um abração para todo mundo aqui, especialmente pro Sidel Sino. Companheiro Sidel é o programador aqui da Serra Dourada. Ele programa essas músicas aí, né? Programa todos os horários, todas as músicas que você ouve aqui são programadas pelo companheiro Sidel. Sidel, companheirão, gente boa toda vida, hein? Tá em casa descansando, né? Um abração pro Sidel Sino. E a Rose mandou aqui, falou, né? Ele

Ó, né? Cheguei da chácara agora. Ah, cheguei da chácara às 4h27. Perdi o começo do boteco. Mas eu vou chutar. Chuta aí, Juliano. Chuta aí. Dá uma bicuda aí, vamos ver se você acerta quem cantou primeiro no boteco. O Osmarzinho que já respondeu aqui, o Osmarzinho falou, tô fera, né? Tô ligado aí no comecinho e já anota aí, ó. Já coloca aí quem cantou primeiro, foram esses dois aí, ó. Foram esses dois, segundo o nosso amigo Osmarzinho. Será Osmarzinho? Osmarzinho falou que é, né? Então abração, Osmarzinho. Muito obrigado aí pelo carinho, pela sintonia e vamos de música, hein? Moda boa. Agora tem essa aqui, ó. Essa aqui eu vou te contar, hein? Eu gosto demais, hein? Gosto demais e vou colocar o volume aqui do estúdio no 12 e quero que você também coloque no 12 aí, ó. Vamos ouvir junto essa moda maravilhosa. Milionário e José Rico, viva a vida! Agora 6h14!

0: toca aqui na Serra Dourada. Aô, moda boa, hein? André Andrade, faixa amarela, trio Parada Dura, telefone mudo, Viva a Vida, Milionário e José Rico. Que sequência maravilhosa, hein? Milionário, José Rico, trio Parada Dura e André Andrade num bloco só. Meu amigo, só o Boteco faz isso pra você, hein? Que é isso? Tá show de bola o nosso Boteco Serra Dourada. Vamos juntos até as 8 horas da noite. Fica à vontade para você participar, se interagir, deixar aquele beijo, aquele boa noite especial para quem você gosta. Não tem dúvida, hein? Uma vezinha só, basta um, hein? Fala assim, Nélio, uma vezinha só, basta, basta. Uma vezinha só, você vai virar freguesaço do Boteco Serra Dourada. Igual o nosso amigo Nego da Paz, hein? Alô, Nego da Paz!
1: Valeu, Nélio Rodrigo. Um abração pra você, de boa, tranquilo. Pois é, eu não pedi nada hoje, não falei nada hoje, por causa que Boteco da Serra Dourada. Quem ouviu uma vez fica sem freguês.
0: É, com certeza.
1: Eu já sou freguês desde toda a vida,
0: oh,
1: né?
0: Rapaz, não deixo valeu.
1: Ser freguês da Serra Dourada hora nenhuma. Pois é, mais um abração. Muito obrigado a você de lembrar da gente aí. Nós estamos tudo. Amanheceu o dia aí, 4 horas da manhã, nós já estamos juntos. Aí é Grazi Tavares, você, todos aí, nós estamos aí só o ouro, curtindo a Serra Dourada mesmo, que é a nossa tradição aqui, é a Serra Dourada. Um abração de coração aí, muito obrigado a você por ter lembrado da gente, tá?
0: Valeu, meu amigo Nego da Paz, hein? Nego da Paz, gente boa, hein? Abração pra ele, a turma aí no Bar da Paz, a turma tomando a geladinha, batendo a sinuquinha e curtindo aqui o nosso Boteco Serra Dourada, hein? Que tá demais, hein? Ei, Boteco, né? Arrebentando a boca do balão. Todo mundo no Estadão de Goiás comentando, falando assim, ó, o Boteco Serra Dourada é imbatível, hein? Não tem pra ninguém. Boteco Serra Dourada, ouvi uma vez, vira freguês. Abração pro nosso amigo Wellington, Wellington Ferreira. Ele tá nos ouvindo, tá em posse, hein? Grande abraço pra você, Wellington. Nossa amiga Vânia Alves tá em Corumbá de Goiás, também nos ouvindo. Alô, Vânia, aquele abraço. A nossa amiga Vani. Alô, Vani! Tá em Aciara todo dia ouvindo. A Laís Xavier também nos acompanhando. O nosso amigão, o Betinho Flamenguista. Alô, Betinho Flamenguista. Ligado aqui no nosso Boteco Serra Dourada. Muito obrigado aí pela sintonia. Eusimar Martins em Itajá nos acompanhando. Curtindo aqui o nosso Boteco. A Adeilta tá desde o comecinho, hein? A Adeilta tá desde o comecinho aqui acompanhando também a programação. Abração, Adeilta. Ela que também tá em Itajá. Nosso amigo Hermano. Valeu, Hermano. Caio tá em Conceição da Barra, no Espírito Santo. Também nos ouvindo, hein? Curtindo a rádio através do aplicativo. Valeu, Caio. Grande abraço. E vamos de música. Música boa, hein? E saudade, hein? Essa aqui eu vou te contar, hein? Meu amigo. Como eu chorei. E eu já vou chorar ouvindo essa moda aqui, hein? Lourenço e Lorival. É modão? Toca aqui no Boteco.

0: se a moda é caprichada, toca aqui na Serra Dourada, hein? Ei, moda boa, hein? Gino e Gino, morena bonita. Antes, Lourenço Lorival, como eu chorei. Serra Dourada Esporte, volto já já.
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2: O Goiás tenta voltar a vencer no Campeonato Brasileiro da Série B após 3 rodadas daqui a pouco, a partir das 7:30.
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0: 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E continua aqui o nosso Boteco Serra.

0: Pararam tocando Sumodão, hein? Moda boa, moda de qualidade. É aqui no Boteco, hein? Até às 8, Sumodão!
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0: Agora são 6h41, muito obrigado a todo mundo pelo carinho, onde quer que você esteja acompanhando o nosso Boteco, valeu demais, hein? Deixa eu mandar aqui um abraço especial para nossa amiga Lucileide Amorim, do restaurante Amorim, manda abraço para todo mundo que está ouvindo, especialmente para o conterrâneo, nosso companheirão Zé Carlos Brumadense, está em Brumado na Bahia acompanhando a Serra Dourada, valeu Zé Carlos, agradeço pelo carinho, né? Zé Carlos Brumadense, companheirão, todo dia, toda hora, curtindo a nossa programação. Muito obrigado, Zé Carlos Brumadense, gente boa toda vida, nosso amigo Gesley Flamenguista, tá ouvindo também, hein? Fló, né, Turqui, curtindo a Serra Dourada, eita, nós, hein? Você tá aí, mandou um recado aqui pro Marcelão Vascaíno, ele falou, Marcelão, fique esperto, senão o Vascão vai voltar pra Série B, e não vai sair mais não, né? Eita, nós, hein? É o nosso amigo Gesley, mandou um recado pro Marcelão Vascaíno. O Marcelão tá meio ressabiado, né? O Marcelão falou, rapaz, eu tô pressentindo que esse ano a Série B tá batendo na porta. Só que ele falou que o Vasco vai reagir hoje, diante do Cruzeiro. Será? Será, Marcelão? O Vasco tem que conquistar aí, né, pra escapar 45 pontos. É a faixa ali, né? É o recorte pra tentar escapar. 45 escapa, né? Tranquilo, até menos às vezes, né? Até 42, 43, mas 45 ali é o ideal para escapar. Será que o Vasco vai conseguir fazer essa meta de 45 pontos? Depois o Marcelão vai responder. Será, Marcelão, pelos adversários que o Vasco tem pela frente, será que o Vasco consegue fazer essa média aí de 45 para escapar da Série B? Vamos ver, né? E o Gésio mandou um recado. Falou, Marcelão, abre o olho, senão o Vascão vai jogar a Série B. Muito obrigado, meu amigo Gesley. Gente boa toda vida. E quem também está nos ouvindo é a nossa amiga Renil Dias. Abração para ela, o Edmar, Kira, Lorenzo, Daphne, estão em Cocalzinho curtindo o nosso boteco. Muito obrigado aí pela sintonia. Nossa amiga Dalila Guedes, ela está em Aciara todo dia ligada, hein? Grande abraço, Dalila. Quem também está nos ouvindo é o nosso amigão aqui, gente fina, hein? Falou, Nélio, tô no QAP do Boteco Serra Dourada desde o começo. É o nosso amigo Ivan, o Ivan Mendes, grande Ivan, tá em Cocalzinho, tá participando aqui também, muito obrigado Ivan, agradeço aí pela sua companhia, pelo carinho, e vamos de moda, hein, moda boa, moda de qualidade, aqui no nosso boteco, agora tem Miguel Carlos, Amor Bandido, agora são 6h43.

E a moda é caprichada, toca aqui na Serra Dourada, toca aqui no nosso boteco. Carlito e Baduí e a participação do Voninho nos braços da morena, hein? Ei, saudade, hein? Carlito e Baduí e o Voninho e a sua sanfona pé de bode, hein? Que coisa linda, hein? Cê tá doido. Antes, Chico Rei Paraná, Alma Transparente e Amor Bandido, Miguel Carlos aqui no nosso boteco, nessa noite maravilhosa, sabadão, sabadô, final de semana, só alegria, onde quer que você esteja acompanhando nosso Boteco Serra Dourada, te agradeço aí pela sua sintonia de sempre, hein? Muito obrigado aí aos motoristas, você que é motorista, tá dando aquela carona pra gente no seu poçante, muito obrigado, tá cruzando o estadão de Goiás, aí no seu caminhão, na carreta, no ônibus, na van, no veículo de trabalho, de passeio, agradeço a todos que estão curtindo nosso boteco, nessa noite agradabilíssima de sabadão, sabadô, final de semana e só alegria. E um alô aqui pro Luiz Henrique, ele tá em Cocalzinho, hein? Grande abraço para você, Luiz Henrique, nosso amigo o Miguel, né? Grande Miguel, Miguel Melo, ele tá em São Domingos, tá acompanhando a gente, grande abraço, Miguel. A Lucijane tá em São Miguel do Araguaia, tá curtindo também. Ela falou, Nery Rodrigues, tô aqui curtindo de montão o Boteco Serra Dourada, que tá demais. Grande abraço para você, minha amiga Lucijane. E o Gerson Alves tá participando também, tá em Aciara. Grande abraço para você, Gerson. Agradeço aí pela sua sintonia. Abração pro nosso amigo aqui, o Felipe Augusto, tá ligadão também. Grande Felipe, ele tá em Posse, tá curtindo nosso boteco. José Leandro tá acompanhando aqui, falou, né, tô aqui ligado no Boteco Serra Dourada. José Leandro, que tá nos ouvindo, tá em Corumbá de Goiás, hein? Grande abraço para você, José Leandro, curtindo de montão aqui nosso Boteco Serra Dourada. Então vamos juntos, hein? Até às 8 e vamos de moda. Agora tem Renan e Raí, o troco. Agora faltando 5 para as 7.

0: Toca aqui na Serra Dourada, hein? Aô, modão, hein? Essa é boa demais, hein? Gosto muito, hein? Zezé e Luciano, Amor Incandescente. Antes, Renan e Raí, O Troco. Agora são 7:02, nessa noite linda, agradabilíssima, sabadão, sabadô, final de semana. E aonde quer que você esteja ouvindo o nosso boteco, curtindo a Rede Serra Dourada, agradeço pelo carinho, hein? Descansando, trabalhando, viajando, nos ouvindo pela primeira vez, curtindo a rádio através do nosso aplicativo, no site, na Parabólica. Você que tá no comércio, amigo comerciante, aquele abraço, hein? Tá no barzinho tomando a geladinha, literalmente no boteco. Então, muito obrigado aí pelo carinho, né? E você que acompanha, tá nos acompanhando desde o comecinho, desde a primeira música, agradeço muito aí, né? Você que tá curtindo de montão aqui o nosso boteco, você que pegou o bonde andando, falou, Nelly, cheguei agora, rapaz, cheguei agora no Boteco Serra Dourada. Não tem importância, não. O importante é você chegar. Chega, já pega aí, né, a sua geladinha, pega aí o seu guaranazinho, seu petisquinho e fica à vontade para curtir o nosso Boteco Serra Dourada, hein? Até às 8, só modão. Fica aí, intervalo rapidinho, jogo rápido e eu volto já já.
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0: É só alegria. E até às 8 tem o nosso Boteco Serra Dourada. E quando o Berrante tocar, aô, Berrantão, é porque o Boteco tá no ar. Só moda boa, hein? Moda de qualidade, modão raiz, moda caprichada. Aquela moda de viola. É aqui na Serra Dourada. Agora são 7:09 na sua boa e ótima noite. Noite linda, maravilhosa de sabadão, hoje dia 29 de agosto 2026. E muito obrigado a todos que estão na sintonia, curtindo o nosso boteco, que tá simplesmente mais, hein? Não, fala a verdade, hein? Esse boteco, meu amigo, boteco é um programa, né? Sensacional, a cada sábado se supera. A gente fala assim, nossa, no sabadão passado foi demais. Mas aí no sábado seguinte fala, não, esse sábado agora arrebentou a boca do balão. Aí no sábado seguinte fala, ó, não, esse eu vou te contar. Então o boteco, né, ele tem aí esse lado diferente, né? Um programa diferenciado, porque a cada sábado você vai gostando cada vez mais. Aí surgiu aquele bordãozinho, Boteco Serra Dourada. Ouviu uma vez, vira freguês, não tenha dúvida, hein? Uma vezinha só, basta uma vezinha, você vai virar freguêsaço aqui do nosso Boteco Serra Dourada. Muito obrigado a todo mundo que tá curtindo, aonde quer que você esteja acompanhando, agradeço aí pela sintonia. E alôzão pro nosso amigo aqui, o Cauã. O Cauã tá em posse, acompanhando a programação, tá pedindo uma música aqui, né? Falou, Nélio, eu quero ouvir uma música aí dessa dupla maravilhosa que eu gosto muito, que é a dupla André e Andrade. Então daqui a pouquinho eu passo uma moda boa aqui da dupla André e Andrade, especialmente pro nosso amigo Cauã. Cauã que tá nos ouvindo em posse. Valeu, Cauã, aquele abraço. Te agradeço aí pela sua sintonia. Tem mais gente boa curtindo aqui. A Edilma Melo, ela tá em Rio Verde. Grande abraço para você, Dilma, e os amigos aí de Rio Verde. Abração para toda a torcida do Rio Verde. O Rio Verde que tá bem aí na Série B, né? Na divisão de acesso do Campeonato Goiano. Perdeu um jogo pro Goiânia, né? Tava invicto, mas tá firme e forte, né? Tá brigando lá em cima e esperamos que em 2027 o Rio Verde esteja aí na Série A do Campeonato Goiano. Então, abração para os amigos aí de Rio Verde. A nossa amiga aqui, a Tainara. Tainara tá ligada, tá ouvindo. Alô, Tainara!
1: Alô, né?
0: Opa!
1: Aquele alô

0: Aqui pra nós, de São Miguel do Araguaia, Goiás. Aqui quem fala é a Tainara e o Lorival Lanches. Estamos aqui breado, trabalhando, escutando a Rádio Serra Dourada.
1: Valeu, Tainara, tá breada, né? Tá aí ralando juntamente com o Lorival, né? Ralando no 12 aí. Então, um abraço para você, Tainara, Lorival. E abração também aqui especialmente pro nosso amigo, o Jorge Vieira, tá em Cocalzinho. Alô, Jorge Vieira, aquele abraço, hein, curtindo aqui o nosso Boteco Serra Dourada. Muito obrigado pelo carinho, tá pedindo uma moda aqui, né? Falou, quero ouvir uma moda com Christian Ralph. Ah, rapaz, já tem um aqui, ó. É, essa aqui é antigona. Então vou passar agorinha pra você. Grande abraço, meu amigo, gente finíssima. E quem também tá ouvindo é o nosso amigão, que tá ligado. Ele falou, né, tô aqui longe, rapaz, mas tô ouvindo todo dia. É o nosso amigo, o grande Caio, tá em Conceição da Barra, né, no Espírito Santo. Tá ligadão, grande Caio. Outro que nos ouve sempre é o nosso amigão, o Maurício, tá em Salitre, no Ceará. Grande Maurício! O Sebastião tá na Bahia, tá nos ouvindo também, né, vou lembrar a cidade dele aqui. Eu tô falando de cabeça aqui, né, o Sebastião tá na Bahia também, ligado. Depois vou pegar a cidade aqui do nosso amigo Sebastião, gente fina. E o Dinho, tá em Penápolis, interior de São Paulo, também tá ligado conosco, hein? Grande Dinho, todo dia nos ouvindo. Dinho, companheirão, tá em Penápolis acompanhando a gente. E vamos de moda, hein? Moda boa. Saudade com Christian Ralph. Essa aqui é do fundo do baú, lá do comecinho da carreira do Christian Ralph. Noite de Tortura, é moda boa. Toca aqui no Boteco. Agora são 7h13.

Giovanni Zafinar. Canta outra vez. 1, 2, 3, Jean Giovanni. Antes, Jades e Jadson, Porta do Mundo. E Cante Só Modão, moda boa, moda de qualidade, modão raiz, modão apaixonado. É aqui no Boteco Serra Dourada. Muito obrigado a todo mundo aí pelo carinho. Aonde quer que você esteja ouvindo a nossa programação, agradeço aí pela sua sintonia. Você é amigo motorista, valeu pela carona. Tá aí no comércio acompanhando a gente, valeu demais. Abração para todos os comerciantes. Você que tá aí curtindo o Boteco nessa noite linda, maravilhosa. Você que tá ouvindo a rádio pela primeira vez, tá ouvindo, curtindo aqui o Boteco pela primeira vez, valeu demais, hein? Agradeço aí a todo mundo, aonde quer que você esteja acompanhando a nossa programação. Aquele abraço e alusão aqui para nossa amiga, a Eliane Ferreira. Ela tá em Cocalzinho, tá participando conosco. Um grande abraço para você, Eliane. Tem aqui o nosso amigo, gente fina, é o Luiz Henrique. Tá pedindo a moda aqui, né? Luiz Henrique também tem Cocalzinho acompanhando a gente. Valeu, Luiz. A Cleonice da Silva, tá em São Miguel, hein? Grande abraço para você, Cleonice, acompanhando de montão aqui o nosso Boteco Serra Dourada. A nossa amiga Ivani Vieira, tá participando também, né? Ivani, que tá em posse, ligada aqui no Boteco. Valeu, minha amiga. E vamos de moda. Moda apaixonada, para mexer com o coração, hein? Adalberto e Adriano, Atitude. Agora 7h25.

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Ei, modão apaixonado, hein? Samambaia, moda boa aí com André Andrade, antes Adalberto Adriano, Atitude. Agora são 7:31 nessa noite linda, maravilhosa de sabadão, final de semana, sua alegria. E onde quer que você esteja acompanhando o nosso boteco, muito obrigado aí pelo carinho, né? Valeu demais você que nos ouve através do nosso aplicativo, através do nosso site www.redeserradorada.com.br. Tá aí com foninho de ouvido acompanhando a gente, muito obrigado. Tá no tradicional radinho, o bom e velho radinho, aquele radinho retrô, tem aquele radinho retrô bonitinho, né? Que a galera compra pra curtir a Serra Dourada, tem aquele sonzão, sabe aquele sonzão lá, né? Aquele som potente, a galera também coloca no 12 pra curtir aqui o nosso boteco. Então, abração para todo mundo, né? Onde quer que você esteja acompanhando, seja dirigindo aí na boleia do seu poçante, com a Serra Dourada aí no painel do seu carrão, do seu ônibus, do caminhão, tá aí na van. Agradeço a todo mundo, né? Você que está sintonizado, dando aquela carona para a gente, que Deus te abençoe muito, te conduza ao seu destino com muita paz e com muita alegria. Agradeço a todos que estão curtindo aqui o nosso Boteco Serra Dourada. Intervalo e eu volto já.

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Pra você matar saudades, hein? Amanhã, 8 horas da manhã, tem o nosso flashback. Você que gosta de recordar as antiguinhas, anos 70, 80, 90, 2000. Não pode perder o flashback, 8 horas da manhã, hein? Você lembra aqui? Você lembra dessa música aqui do Michael Cimbello? É, dançou muito? Essa aqui é demais, hein? E essa aqui, você lembra? Tem certeza que você dançou também, ó. Pump up the chain. É, você vai curtir tudo isso no nosso flashback, 8 horas da manhã, hein? A galera que já levanta cedinho, sintonize a Serra Dourada, toma ali o cafezinho, né? Fala, ó, né, tô tomando aquele cafezinho quentinho e curtindo o flashback, rapaz. Gosto demais, a turma do comércio, né? Já sintoniza o nosso flashback, 8 horas da manhã, hein? Pra recordar anos 70, 80, 90, 2000, rock nacional, eurodance, house music, tudo isso você curte no nosso flashback, que é simplesmente demais, hein? Essa aqui eu vou te contar, hein? 1983, Casey and the Sunshine Band, Give It Up!

0: Dançou muito essa aí? É, então vai dançar amanhã no nosso flashback, 8 horas da manhã, hein? Então, não perca, hein? 8 horas da manhã, flashback Serra Dourada, para você recordar as antiguinhas aqui na programação da rádio, que é bom ouvir. Esse sonzão aqui, meu amigo, a galera dançou muito ali nos anos 80, hein? E depois o flashback, o que que tem?
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0: Aí é o forrozinho. Eita, forrozinho bom, hein? É dois pra cá e dois pra lá. É o bate-coxa. Fivela com fivela. A poeira subindo. E o esqueleto mexendo. Você tá doido, hein? É o nosso ritmo quente. 10 horas da manhã, hein? Só forrozinho do bom, hein? Aquele forrozinho caprichado pra você curtir. 10 da manhã no nosso ritmo quente, hein? Sensacional, hein? Não perca, hein? É, eu tô falando, hein? Eu fico lá em casa ouvindo o aplicativo. É sensacional. O nosso ritmo quente, hein? É o Domingão da Serra Dourada, hein? 8 da manhã, flashback. E depois do flashback é o nosso ritmo quente pra você dançar. Mexer o esqueleto, sacudir a cadeira, meu amigo. É só alegria, é só música boa.

0: Muita música boa no seu domingo de manhã, pra você curtir. De montão a Serra Dourada, hein? Sintonize então, 8 da manhã até às 10, tem o nosso flashback pra você recordar as antiguinhas, matar saudades, e depois você vai dançar muito com o nosso ritmo quente, que é sensacional, hein? Então não perca, hein? É o Domingão da Serra Dourada! E continua aqui o nosso Boteco, Boteco Serra Dourada, ouviu uma vez, vira freguês, hein? E quem tá ligado conosco aqui é nosso amigo o Edvanilton, que tá em Caiapônia. Alô, Edvanilton!
1: Boa noite!
0: Meu
1: amigo, que é o Edvanilton de Caiapônia. Se você puder, toca pra nós a modona aí do Amado Batista, meu guerreiro, pra nós acabar de fechar o boteco com chave de ouro.
0: Opa, daqui a pouquinho tem aqui uma música boa do grande Amado Batista, especialmente pro nosso amigo Edvanilton. Grande Edvanilton, gente fina! A nossa amiga Antônia Campos tá aqui, ó. Ela falou Nélio Rodrigues, a primeira dupla que cantou no boteco. Será que foram eles? Vou perguntar daqui a pouquinho, né? Daqui a pouco já deixa a resposta aí. Quero saber de você quem cantou primeiro aqui no boteco, hein? Qual foi a primeira dupla a se apresentar no palco do Boteco Serra Dourada? Quem abriu os trabalhos aqui do nosso boteco, hein? Manda sua resposta. Na próxima entrada minha aqui, eu vou colocar o nome aqui, vou falar o nome da galera que tá respondendo, hein? Você que tá acompanhando desde o comecinho, quem cantou primeiro no boteco? Já manda aí, a nossa amiga Antônia respondeu aqui, Marcelão Vascaíno também respondeu, e quem tá ligado também é nosso amigo Cleomar Moreira. Alô, Cleomar Moreira!
2: Alô, estamos aqui centralizado, Cleomar Moreira, acabei de chegar do Rio, nesse instante, lá do povoado Claretiano, e água quente, curtindo aí. Tô aqui curtindo a Serra Dourada, meu brother. Manda um alô aí pro Cleomar Moreira, aqui
0: grande
2: no Moreira.
0: Grande Cleomar Moreira.
2: Alô, meu brother, tudo de bom pra você, um bom final de semana. Pra todos os ouvintes da Serra Dourada.
0: Valeu, Cleomar Moreira, tá no Moreiras Bar ligadão e no 12 nos acompanhando. Valeu, Cleomar Moreira. A Eliane Rodrigues respondeu aqui, ela falou, Nélio Rodrigues, eu tô ouvindo desde o comecinho, hein? E quem cantou primeiro foram eles. Será, Eliane? Daqui a pouquinho vamos desvendar esse mistério. Manda sua resposta. Quem cantou primeiro no Boteco Serra Dourada? Quem abriu os trabalhos aqui do nosso boteco, hein? Manda a sua resposta para comprovar, para evidenciar que você tá ouvindo desde o comecinho. Porque tem aquela conversa, ó, oh, né? Tô ouvindo desde o começo, o boteco tá demais. Aí o locutor fala, você tá ouvindo desde o começo? Você fala, tô. Então vai ter que provar pro locutor. Quem cantou primeiro no Boteco Serra Dourada? Manda a sua resposta, hein? Daqui a pouquinho eu vou falar o nome aqui da galera que tá respondendo. E vamos dançar, hein? O negócio do boteco aqui é dançar e mexer o esqueleto, né? Então vamos dançar. Ei, você! Eita, coisa boa! Fred Pedrito, as mocinhas da cidade. Essa aqui é boa demais, hein? Meu amigo, não tem jeito de ouvir e ficar quieto, não.

Que bom ouvir você curtindo aqui o nosso Boteco. Amado Batista cantou aqui no Boteco. Chance, antes Fred Pedrito, Mocinhas da Cidade, hein? Essa moda aí do Fred Pedrito, sensacional, hein? E você, sabe quem cantou primeiro aqui no nosso Boteco? Responda pra mim, quem cantou primeiro no Boteco, hein? 30 segundos pra você responder. Quem cantou primeiro no Boteco Serra Dourada? Manda sua resposta, hein? Quem abriu os trabalhos aqui do Boteco Serra Dourada? Colocou aí? Beleza, então vamos lá. Quem respondeu aqui é nosso amigo Osmarzinho. Osmarzinho respondeu, Alessandra Rosa também respondeu aqui, Flonelli. Quem cantou primeiro foram esses dois, né? Eles que nunca se encontram, por mais que a natureza faça força, eles nunca se encontram, segundo a Alessandra, né? Abraço para Alessandra, tá na Fazenda Cedro. Tem aqui o nosso amigo Claudionei, tá em Padre Bernardo acompanhando a gente. Grande abraço para você, Claudionei. Gente boa toda vida. A nossa amiga aqui, a Irani. A Irani tá participando. Ela respondeu aqui, né? Falou, Nelly, quem cantou primeiro no boteco? Vamos ver se ela acertou aqui. A nossa amiga Irani de São Miguel, hein?

0: Irani, deixa eu colocar aqui o áudio dela. Irani, diz pra mim.
1: Nelly Rodrigues. Ah. Eu sei quem cantou.
0: Quem primeiro cantou?
1: Tô ouvindo desde das 5 horas da manhã, tô ouvindo a rádio, Serra Dourada.
0: Eita.
1: E quem cantou primeiro mesmo foi Rio Negro e Solimões.
0: Rio
1: Meu nome é Irani. São Miguel do Araguaia, da
0: Irani,
1: Vila Martins.
0: Né? São Miguel do Araguaia, da Vila Martins. Então, abração, Irani. Irani acertou, hein? Rio Negro e Solimões. O nosso amigo aqui, o nosso amigo brumadense, Zé Carlos Bittencourt, também acertou. Falou, Neto, tô ouvindo desde o comecinho, hein? Quem cantou primeiro, Rio Negro e Solimões. A poeira vai subir. Ele falou, e a água? Vou jogar água pra baixar. Tá certo, amigos. Zé Carlos Bittencourt, aquele abraço. Muito obrigado aí pelo carinho, né? A nossa amiga Maria Zilda tá participando aqui também. Alô, Maria Zilda.
2: Boa noite, Nélio.
0: Boa noite.
2: Maria Zilda, Vila Martins.
0: É.
2: É, Nélio, aí tá difícil. Eu também não sei te responder.
0: É, tá ouvindo desde o começo.
2: Manda um alô aqui pra mim, todo mundo estiver ouvindo.
0: Valeu, minha amiga.
2: Tô ouvindo desde o começo, mas eu não sei, Nélio.
0: É, mas tem problema não, né? Tem problema algum. Eu vou responder pra você, minha amiga Maria Zilda. Rio Negro e Solimões, né? Tô ouvindo aí do começo, então eu já vou responder pra ela. A nossa amiga aqui, a Antônia Campos, ela falou, ó, Rio Negro e Solimões. A Antônia respondeu, né? Rio Negro e Solimões, o grande Osmarzinho, a Alessandra Rosa. Tem aqui nosso amigo Sebastião, tá participando aqui também. Alô, Sebastião!
3: Boa noite, meu amigo Nélio.
0: Boa noite! Tá,
3: Nélio, Sebastião Guanabi. Nélio, der tempo, toca pra mim aí, com André e Andrade. Cama fria. Também para curtir, Nélio. Oferecer para todos os locutores da Rádio Serra Dourada. Valeu, e para minha esposa aqui, Lucilene, minha filha Tenena, e a Larissa de Guanambi.
0: Valeu, meu amigo.
3: Cama fria com o André e Andrade.
0: Grande Sebastião, gente boa, hein? Pediu uma moda boa aí com o André e Andrade. Tem aqui o Marcelão Vascaíno. Será que o Marcelão acertou, rapaz?
4: É, meu amigo Nélio Rodrigues.
0: Fala, Marcelão.
4: Deixa a poeira subir.
0: É?
4: Solimões foi a primeira a tocar.
0: Eita, é o Marcelão, rapaz. Respondeu aí. Rio Negro e Solimões, hein? A turma toda aí, né? Acertou. Foram eles, hein? Rio Negro e Solimões, que abrindo os trabalhos aqui do nosso Boteco Serra Dourada. Bem no comecinho, hein? Abrimos bem demais com Rio Negro e Solimões, hein? Moda boa, a poeira vai subir, né? Com esse tempo aí não tem jeito, né? A poeira tá subindo, né? Tá subindo, não chove. Aí passa aquele carro na rua, a poeira sobe. E aí, meu amigo, né? Muita água pra baixar essa poeira. E abração pro Claudionei, né? Claudionei, toda a família nos acompanhando. Alô, Claudionei! Essa aí vai pro Claudionei, hein? Leandro e Leonardo, Sublime Renúncia.

toca aqui no nosso boteco, hein? Ei, modão, hein? André Andrade, Cama Fria. Pra finalizar aqui o nosso boteco Serra Dourada desse sabadão, dia 29 de agosto. Boteco foi demais, hein? Não fala a verdade, hein? Esse boteco Serra Dourada, a cada sábado que passa, fica cada vez melhor. Então, meu amigo, né? Ouvi uma vez, não tenha dúvida, hein? Se ouvir uma vezinha só, vai virar freguesaço nosso boteco Serra Dourada, hein? Só modão, é um modão atrás do outro, não tem conversa, né? Não tem aquela história, falar, não, rapaz, dessa moda que tocou aí é mais ou menos aqui. Não tem isso não, meu amigo, é só moda boa, né? De cabo a rabo, só modão, desde que começamos lá às 4 horas com Rio Negro e Solimões, até fechar aqui com André Andrade, só modão que você curtiu aqui no nosso boteco. Então quero agradecer a todos que participaram, se interagiram, deixaram a sua mensagem, seu abraço, participou aqui do boteco desde o comecinho, você que pegou o bonde andando, né? Chegou no boteco aí de repente pela metade, pegou aí pelo menos, né? Um pouquinho aqui do nosso boteco Serra Dourada. Agradeço a todos que participaram, se interagiram, e sábado que vem tem mais uma edição do nosso boteco, hein? Sabadão que vem às 4 horas, mais uma edição do boteco Serra Dourada com muita moda boa para você curtir. Te agradeço pelo carinho, te desejo aí uma boa noite de sábado, um domingão abençoado com muita paz, com muita alegria, e eu volto, se assim o bom Deus me permitir, na segunda-feira às 4 horas da tarde com nós tocando sucesso, trio sertanejo e também as mais segunda edição. Então, beijo no seu coração, fique com Deus, Deus te abençoe cada dia mais e mais, uma noite maravilhosa. Na sequência tem o nosso Balada Serra Dourada, e amanhã, não perca o domingão da Serra Dourada, em 8 da manhã

0: Nosso flashback, 10 horas, ritmo quente, só forrozinho do bom pra você. As antiguinhas, 8 da manhã, flashback e o forrozinho do bom, 10 horas. Depois tem aí muita coisa bacana, agitação, território sertanejo, Sunday Night, é o domingão maravilhoso da Serra Dourada. Beijo no coração, fiquem todos com Deus e até segunda-feira, se Deus quiser. Tchau, tchau!
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